0: O relatório da proposta de emenda da Constituição do fim da escala de trabalho 6x1 foi entregue hoje na Comissão de Constituição e Justiça do Senado. A PEC é um dos 5 projetos de interesse do governo que tiveram a tramitação destravada no Congresso.
1: O senador Omar Aziz, do PSD do Amazonas, relator do fim da escala 6x1 na Comissão de Constituição e Justiça do Senado, entregou nesta quinta-feira o relatório com o mesmo texto aprovado pela Câmara. Já o relator da PEC da Segurança, que também está na CCJ, senador Rogério Carvalho, do PT de Sergipe, apresentou o relatório favorável à aprovação do texto. Ele também não modificou o que foi definido pelos deputados. Sem alterações, as propostas não precisam voltar para a Câmara. Até agora, o presidente do Senado não garantiu que vai colocar essas propostas para serem votadas na semana que vem, a última do esforço concentrado do Congresso antes das eleições. Mas há todo um esforço da base governista para convencer Davi Alcolumbre a pautar as PECs consideradas importantes para a campanha à reeleição do presidente Lula.
2: Temos boas chances aí com a PEC da Segurança Pública, que é, de fato, a principal preocupação hoje dos brasileiros, segundo diversos institutos de pesquisa. Quanto ao fim da escala 6x1, nós temos uma questão. É uma pauta que necessitaria ainda avançar pela CCJ, na sequência pelo plenário, em caso de modificações no texto, retornaria para a Câmara. Uma janela muito curta. Eu vejo que deve avançar, sim, ainda enquanto pauta, mas de uma forma ainda muito diminuta.
1: O que é dado como certo pelo governo é o fim da chamada taxa das blusinhas, a extinção do imposto de 20% sobre compras online de até $50, já conta com o apoio dos presidentes das duas casas. A votação da medida provisória terá a relatoria da senadora Leila Barros, do PDT do Distrito Federal. E a primeira reunião da Comissão Especial do Congresso será nesta sexta-feira. A votação deve acontecer na próxima terça-feira. O ministro da Secretaria das Relações Institucionais, José Guimarães, comemorou nesta quinta-feira o acordo que garantiu a tramitação dos projetos prioritários para o governo e destacou que o senador Eduardo Braga, do MDB do Amazonas, vai relatar o projeto dos minerais críticos.
3: Faltam 60 dias para as eleições. É muito pouco tempo para o Congresso Nacional, com as complicações que ele tem, com as características que ele tem, aprovar 5 coisas pesadas como essas que foram apresentadas ou que foram selecionadas. Então a impressão que eu tenho é que vai haver muito mais jogo de cena do que aprovação efetiva de medidas com efeito imediato ou de curto prazo.
0: Denilde, é pouco tempo, mas parece que há ali um interesse não só do governo, né? Davi Alcolumbre ali distribuindo relatorias, Hugo Mota também acelerando a tramitação dessas propostas. Você acha que eventual aprovação desses projetos pode ser importante também para alguns deputados e senadores?
4: Sem dúvida, né? No, questões tão populares, nenhum candidato, qualquer das instâncias, para o majoritário ou para o legislativo, vai tentar se opor. Concordo com o comentarista de que são muitas pautas, então pode não ter o acelerado como o governo está buscando, mas não é o momento para a cúpula do Congresso se opor a essas pautas, porque elas podem se reverter nas suas próprias campanhas e nos próprios campanhas dos partidos. Acho que esse é um ponto. Mas eu acho que tem um outro ponto nessa questão, que é a já articulação para as mudanças que podem acontecer no próximo ano no Legislativo. Então, a Alcolumbre está pensando na permanência dele na presidência e o Mota também. Então tem uma articulação aqui, que é olhar para o processo eleitoral, mas também o que vai ser de articulação com o executivo. E aí, para o Alcolumbre e para o Mota, hoje uma vitória do Lula seria mais favorável do que uma vitória do Flávio Bolsonaro.
0: E por isso até essa aproximação.
4: Então, e por isso essa aproximação e essa articulação e essa aliança que a gente está vendo, que mudou, né, de um processo de grande conflito entre entre os dois poderes, para agora uma mudança bem radical, inclusive na postura desses atores.
0: Aos 45 do segundo tempo. João, o governo está defendendo ao mesmo tempo o fim da escala 6x1, né, que teve aprovação na Câmara e ficou parado no Senado um tempão, e também o fim da taxa das blusinhas, essa mais urgente, né, porque a MP caduca agora 8 de setembro. São medidas que são populares para o consumidor, para o eleitor, mas que encontram resistência de parte do empresariado. Como é que você vê esse impacto nesse setor?
5: É muita coisa, né, que estão tentando voltar nesse esforço concentrado, e a gente tem que ter um pouco de calma para analisar, né? O mais fácil é a taxa das blusinhas, certo? Porque esse efetivamente o consumidor, particularmente o consumidor de baixa renda, tem interesse, que ele quer que os produtos, que as propriedades de blusinha, mas os produtos baratos continuam baratos, não tem questão de impostos que aumenta o seu preço, e tem uma resistência clara do brasileiro, do produtor brasileiro, que considera que tem uma concorrência desleal quando você beneficia o produto estrangeiro. Não sei se chega a resolver essa questão. Do ponto de vista de arrecadação, não significa nada, é muito pouco. E eu não sei se o tributo ele consegue, de maneira clara, beneficiar o produtor brasileiro. Eu tenho grande dúvida sobre isso. Os outros temas que estão no Congresso, a 6x1, por exemplo, e outros temas, é uma pena, porque eles estão sendo discutidos e vão ser votados aos trancos e barrancos. Ninguém parou, as partes não pararam para sentar e discutir claramente qual é a ideia que o país tem, que a sociedade tem, para alterar temas tão importantes como, por exemplo, a jornada do trabalho, que é necessário, mas poderia ter um trabalho de fazer isso de maneira mais paulatina, resgatar e verificar se efetivamente algumas áreas de trabalho, hospital e outros e tal, não podem, aeronautas, etc., não podem estar sendo prejudicados por essa colocação geral, não é? Eu temo sempre que você faz uma tábua rasa que vai funcionar para todo mundo. Dos temas aí, talvez o mais que tenha sido mais discutido, que é necessário, que não tem, foi bem aprofundado, é a questão dos minerais críticos. Mas o resto eu acho que, infelizmente, são pautas eleitorais e eleitoreiras, e a sociedade não teve tempo suficiente ou não se dedicou suficientemente para fazer uma votação mais consciente e melhor.
0: Mais de 6 mil empresas brasileiras fecharam o primeiro semestre deste ano com pedidos de recuperação judicial ativos. O dado é de um monitor que aponta números recordes de companhias endividadas. Nessa semana, a petroquímica Braskem e a rede Habib's anunciaram processos de reestruturação financeira.
6: O pedido de recuperação judicial do Habib's é explicado pela rede de fast food por investimentos pesados na abertura de lojas antes da pandemia. A expansão dos aplicativos de entrega teria esvaziado as unidades e as dívidas declaradas ultrapassam os 265 milhões de reais. Em nota, a empresa afirmou que a medida faz parte de um processo de reestruturação financeira com o objetivo de preservar a sustentabilidade e a evolução do negócio no longo prazo. Também reforçou que as lojas continuam abertas. Outra empresa que enfrenta dificuldades e pediu recuperação extrajudicial é a petroquímica Braskem, que declarou dívidas de 187 bilhões de reais. Segundo a empresa, o processo tem três causas: os custos bilionários do desastre geológico em Maceió, as margens baixas no setor com a alta do dólar, que também pressionou o aumento do endividamento. Na semana passada, o país já acompanhava a crise de gigantes do varejo, como Casas Bahia, Tok Stok e Lojas Marabrás. Um monitor de recuperação judicial no Brasil mostra que mais de 6.300 empresas tinham pedidos ativos no fim do primeiro semestre deste ano, um recorde desde o início do monitoramento em 2023. O crescimento em relação ao semestre anterior foi de 6%.
7: A gente está vendo um aumento grande do número de pedidos de RJs e recuperações extrajudiciais, até por conta da maturidade da lei. Quanto mais o tempo passa e a lei se provou viável, mais empresas estão começando a se beneficiar do uso da lei. Isso é normal, em outros países aconteceu de forma semelhante. Isso não necessariamente quer dizer que está tendo uma piora da situação econômica, dessa macro e microeconômica que influencia essas empresas. Agora, coincidentemente falando, né, está tendo um problema macroeconômico que afeta todo mundo. Então, você tem dois fatores: o conhecimento da lei e o cenário que o Brasil enfrenta hoje.
6: Com a taxa básica de juros batendo a casa dos 14% no país, o custo dos empréstimos bancários disparou. Esse cenário não perdoa outros setores, como o agronegócio, que registrou a maior alta nos pedidos de recuperação judicial no último ano.
8: Isso também acaba causando um efeito cascata no mercado. E a gente pode esperar pelos próximos meses que outras empresas até de menor porte, de médio porte, por exemplo, que são até parceiras dessas empresas e que serão impactadas também, né, com esses pedidos, existe essa tendência de que elas também possam se valer da recuperação judicial, da recuperação extrajudicial, para buscar uma reestruturação das suas dívidas.
0: Ô João, os juros altos, né, funcionam ali como um fator agravante comum, mas não explicam ali, como a gente viu na matéria, sozinhos a onda de recuperações. A seu ver, que mais que precisa ser observado ali, dependendo do setor?
5: Não, primeiro é o seguinte, os juros altos é o principal fator que leva essas empresas, ou particularmente as empresas mais importantes, a pedir reestruturação judicial, certo? Que foi o caso de várias delas, né? Elas não aguentam a questão dos juros, certo? É impossível você pagar o endividamento, as atividades da empresa não conseguem pagar a quantidade de juros que você pede. Quando você fala que no último, só para ficar no último ano, nós tivemos uma média de 11 a 12% de juros reais na economia brasileira, que é isso básico, então você imagina que é difícil você achar negócio que dê conta disso. Então, os juros é a principal questão. Claro que há uma coincidência de várias empresas sofrerem problemas hoje, que não só os juros agravam. Claro, gente, a Braskem vem de um processo de agonia há muitos anos, né? Começa o processo de agonia, na minha avaliação, inclusive, no modelo de privatização que esse segmento optou. É lá atrás, né? E eu digo com muita tranquilidade, porque quando começou a se discutir o modelo de privatização da Braskem, eu fui contra esse modelo e eu estava no governo e votei contra e fui derrotado, né? Então, você tem um problema na Petroquímica Nacional de um modelo de privatização que foi colocado equivocadamente, o afastamento da petroleira que dava suporte a ela, colocando ela como acionista minoritário, enfim, uma série de atitudes, na minha opinião, bastante equivocadas e que levaram a isso. E na questão do varejo, particularmente, você tem a questão dos juros, efetivamente, que é muito grave. Agora, há uma modificação também no modelo de negócio, né? Essa própria a rede de fast food que justifica, eu acho que ela tem uma certa razão na justificativa, quando diz o seguinte: eu tive uma política de aumento de lojas, certo? E, de repente, as lojas deixaram de ser tão significativas, né? Claro, a gente tem que aprofundar, mas, efetivamente, o modelo de negócio do varejo, outras grandes companhias, que são companhias virtuais e que fazem grande venda e que não necessitam da loja física, estão levando grandes redes de varejo à bancarrota.
0: O Denildo, e o mundo também não está fácil, né? O governo ali liberando linha de crédito para a empresa brasileira afetada pela guerra do Oriente Médio, pelo tarifaço, né? O quanto esse ambiente externo mais difícil também impacta, não necessariamente nessas empresas, mas no cenário que a gente tem hoje?
4: Impacta bastante, né? Porque você tem aumento de juros globais também, que faz com que muitas dessas empresas, algumas, como a Braskem, que é mais internacionalizada, tenham mais também dificuldade de operar. Você tem aí um cenário de instabilidade para tomada de decisão. Então você tem efeitos, são efeitos diretos do contexto econômico internacional, e gera um ambiente de maior incerteza, então isso acaba sendo um efeito. No caso da Braskem, também há um outro fator que é importante, que é o setor petroquímico no mundo está passando também por dificuldades, então, que é resultado de questões ligadas ao conflito, né? Não só no Oriente Médio, mas também em outras partes do mundo, mas porque a China tem excesso de produção, então isso também gera um impacto para setores e para empresas como a empresa brasileira.
0: Veja a seguir, experimento alerta para falhas no bloqueio de desinformação eleitoral em anúncios do Facebook. E veja também, o TSE marca para a semana que vem julgamento que deve definir parâmetros para o uso da inteligência artificial nas campanhas eleitorais. A gente volta já.

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8: O Tribunal Superior Eleitoral agendou para a próxima terça-feira o julgamento da ação que questiona o uso do vídeo feito por inteligência artificial do ex-presidente Jair Bolsonaro na convenção do Partido Liberal. O vice-presidente do TSE, o ministro André Mendonça, propôs uma nova interpretação sobre o conceito de deepfake nas eleições deste ano. O entendimento ainda será analisado no plenário da corte.
9: A tese de André Mendonça foi explicada numa decisão concedida na última terça-feira. O ministro determinou a remoção de um vídeo com imagens geradas por inteligência artificial envolvendo o candidato do PL à presidência, Flávio Bolsonaro, e o banqueiro Daniel Vorcaro em situações inexistentes. No documento, Mendonça lembra que já existe uma resolução do tribunal sobre o tema. Para o magistrado, a definição de deepfake deve ser aplicada a conteúdos de áudio e vídeo produzidos ou alterados digitalmente que apresentem grau de realismo ou verossimilhança capaz de produzir uma falsa percepção de autenticidade. Segundo o ministro, a corte já estabelece que deepfakes usados para apoiar ou prejudicar uma candidatura são proibidos. Já outros conteúdos feitos por inteligência artificial devem ser submetidos a regras de transparência. O objetivo de Mendonça seria complementar as regras atuais com a definição de um parâmetro específico para aplicação prática em julgamentos. A expectativa de que a tese seja analisada no plenário virtual do TSE. A discussão também é abordada no julgamento da ação do PT sobre a exibição de um vídeo feito com o IA do ex-presidente Jair Bolsonaro na convenção do PL que oficializou a candidatura presidencial de Flávio. A análise será feita pelo TSE na próxima terça. No mês passado, Mendonça negou um pedido da federação encabeçada pelo PT para retirar das redes sociais um vídeo de Flávio que relacionava o partido a facções criminosas. Na época, o ministro justificou a decisão ao dizer que o material tinha estética de animação e linguagem caricatural, diminuindo o risco de confusão do eleitor. A decisão foi revertida no plenário.
10: O sujeito que ele está imbuído de um mau sentimento, ele não vai colocar o rótulo dizendo, explicitando que aquilo é um uso de inteligência artificial. É preciso ter uma capacitação cívica, uma capacitação política, uma capacitação eleitoral. E no aspecto tecnológico, também ainda assim, com esse avanço da tecnologia, me parece difícil discernir, né, o que é ou não é real.
8: Que tempos, né, Denilde? Decidir o que é o que não é real, né? Enfim, já existe o entendimento do TSE sobre deepfake, que seria proibido, mas agora o ministro Mendonça propõe que o grau de realismo ajude a definir o que é ou não deepfake. Como é que poderíamos garantir uma regra clara para a campanha, que na televisão já começa amanhã, né? Esse julgamento é semana que vem, na televisão já tem esse conteúdo amanhã. Como é que você vê esse momento que a gente está vivendo?
11: Olha, cria uma incerteza, né? Com certeza, inclusive para as próprias campanhas, que não sabem o que podem utilizar o que é permitido, o que não é permitido. E para o eleitor, ela gera uma sensação de possibilidade de engano. Você tem alguns efeitos, né? Você tem um efeito que é de autenticidade, que é, olha, uma sátira pode ficar claro, mas se for um candidato falando algo que parece real, como que vai ser para o eleitor? Ele não vai ler lá nas pequenas linhas que é uma inteligência artificial. Então, isso gera uma confusão. E tem um outro efeito que eu acho que também é interessante, é que a gente começa a questionar a verdade. Então a possibilidade de questionamento do que de fato, o que é real e o que é sintético, passa a ser muito fluido. E esse é um debate que todas as democracias estão enfrentando, o Brasil não é o único país. A tendência é ser mais proibitivo, porque isso faz com que você já defina um marco, do que deixar numa situação em que vai depender da análise. E provavelmente, se essa decisão caminhar, que o Mendonça está propondo, a gente vai ter uma enxurrada de ações judiciais de questionamento. Então, até para o sistema judiciário pode ser ruim.
8: O João, pode criar uma insegurança? Porque essa deepfake pode ser produzida rapidamente, sim, se espalhar rapidamente, e eu acredito que a justiça talvez não seja tão rápida para decidir eventual judicialização.
12: Eu acho que você tocou no ponto certo, né? Com inteligência artificial, sem inteligência artificial, a justiça eleitoral é muito lenta, pelo sistema de judiciário brasileiro, pelo sistema de processo. A gente assiste em eleições anteriores aí, questionamentos de eleitos, né, que tomaram posse e depois eles vieram perder o mandato depois de 2 anos, 3 anos
8: no exercício de mandato.
12: 4 anos, certo? Então, você tem uma discussão que é o seguinte: a capacidade, a efetividade da justiça eleitoral em coibir os abusos, sejam eles de qualquer tipo, dentro do pleito eleitoral. Essa questão é a questão que não tô vendo essa discussão aí, certo? A inteligência artificial, vamos nos pôr de acordo aqui. Grande parte do que a gente assiste hoje na televisão, nos meios de mídia, em termos de publicidade, por exemplo, é a inteligência artificial, que a gente nem sabe. Certo? A gente é incapaz. Nós, pelo menos, eu, pelo menos, confesso.
8: De tão real. Certo?
12: Que é muito real.
8: Entre aspas,
12: a gente não consegue saber. Então, vai fazer. Então, sempre sobrará, certo? A culpa não pode ser do instrumento, mas a culpa é do conteúdo. O conteúdo que eu estou utilizando ali não pode, porque é ilegal. Certo? Se ele é legal, ele tem que ser coibido rapidamente, e aquele que utilizou de ilegalidade no conteúdo, independente do meio que ele usou para divulgar esse conteúdo legal, deve ser punido imediatamente. Assim você disciplina a campanha. Mas se nós tivermos uma justiça eleitoral que demora 3 anos após a eleição para decidir se aquela eleição foi correta ou não, bom, aí nós estamos em maus lençóis.
8: O experimento da ONG Anistia Internacional alerta para falhas no bloqueio de desinformação eleitoral em anúncios do Facebook. A entidade testou postagens com falsas denúncias de fraude eleitoral, além de apelos à intervenção militar, e os conteúdos tiveram o impulsionamento aprovado pela Meta.
13: Na testagem realizada há pouco mais de um mês das eleições no Brasil, a Anistia Internacional enviou ao Facebook 15 anúncios com conteúdo eleitoral para análise. Entre eles, 14 continham informações falsas ou imprecisas, como questionamento à legitimidade do processo eleitoral, dados incorretos sobre quando e como votar, acusações infundadas sobre candidatos e até postagem que estimulava o uso da força e intervenção militar como resposta às urnas. Só um dos anúncios era neutro. Mesmo assim, 8 das 15 postagens foram aprovadas para impulsionamento entre brasileiros em idade de votar. Segundo a Anistia Internacional, os 7 anúncios rejeitados, incluindo o neutro, foram recusados não pelas desinformações, mas porque tratavam de questões sociais, eleições ou políticas. As publicações foram programadas para veiculação em data posterior à aprovação da meta, o que permitiu que a postagem fosse cancelada antes de ir ao ar. Para a Anistia Internacional, o experimento demonstrou fragilidades nas medidas de segurança aplicadas pela Meta no envio de anúncios relacionados às eleições. A conta usada para a publicação, por exemplo, não passou por verificação de identidade, como deveria ser exigido. Além disso, as postagens pagas puderam ser enviadas sem a declaração de que se enquadravam em categorias especiais de anúncios, como manda a legislação eleitoral.
14: Essa questão dos anúncios mostra muito bem duas questões. Um, que é o comprometimento de combater anúncios ilegais, e outro, como que a Meta faz essa fiscalização dos anúncios, né? Quando mais de 50% de anúncios que infringem a lei passam nesse sistema, é que é um sistema extremamente falho.
13: Em nota, a Meta afirmou que o relatório da Anistia Internacional se baseou em uma amostra muito pequena de anúncios, que nunca foram publicados e que não refletem a escala do trabalho da plataforma. Também declarou que tem um processo de análise de anúncios com diversas camadas e detecção antes e depois deles serem publicados.
14: Nós temos que acionar os meios democráticos para que a lei seja exigida, né? A gente precisa de um TSE forte e firme, a gente precisa do Ministério Público em cima, né? Através de ações, porque só assim, né? Só através de multas e enfim, que essas plataformas vão responder.
8: Nenilde, um outro desafio, uma outra camada, né? Esses anúncios foram programados pela Anistia Internacional e que não foram publicados, né? Porque era um teste. Eles foram feitos do exterior e a gente tem uma grande preocupação de eventuais intervenções estrangeiras na nossa eleição. O que que te chama a atenção nesse experimento?
11: Olha, primeiro eu acho que chama a atenção da facilidade que é para produzir informações e circular, né? Então, sempre foi, desde 2016, a gente discute como essas plataformas acabam facilitando. Então, agora a gente vê que ela ainda tem uma fragilidade, apesar de toda a pressão para que houvesse mais controle das próprias plataformas. E aí coloca um outro desafio, que é a posição do Estado, que tem leis, tem regulação, tem tudo mais, tem órgãos para fiscalizar, mas você tem uma plataforma que é privada e que está em outro país. Então, acho que esse é um ponto. Quanto à interferência nas eleições, esse é um perigo que todas as eleições, acho que hoje globais, né, que a gente tem visto de atores externos fazerem campanhas a partir dessas plataformas e a dificuldade que vai ser para controlar. Então, o Brasil pode estar sujeito a algum tipo de situação, mas diferente de outros países, como a gente tem uma regulação muito forte e que atinge tanto multas para as plataformas quanto para as campanhas, elas acabam tendo um limitador. Países com menos regras é mais fácil fazer esse tipo de estratégia.
8: Ô João, se a origem desse...

0: conteúdo pode estar em qualquer lugar do mundo, como é que se consegue proteger, na justiça eleitoral, consegue proteger uma eleição que acontece dentro das nossas fronteiras?
1: Não tem outra forma se não for pelo quem veicula. Quem veicula essa propaganda, independente de onde ela vem, se ele está aqui no território, ele tem uma responsabilidade sobre o que ele coloca no território. E nós sabemos, com tecnologia que as próprias Big Techs, essas plataformas têm, elas têm condições, se quiserem, certo? De ter uma interferência sobre o que circula nessa plataforma. E deveria ser de todo o interesse delas, certo? Exercer essa interferência e exercer esse controle de uma maneira democrática, de uma maneira obediente à lei. Ninguém está falando aqui de censura, mas evitar esse tipo de transtorno, não é? E de questões que perturbam a sociedade no momento mais importante dela, que é a eleição, que é a votação.
0: Veja a seguir, 11 frentes parlamentares apoiam acordo entre governo e Congresso para destravar a votação do programa Redacta. E veja também, a Casa Branca prepara a revogação de 200 mil vistos de estrangeiros. Os detalhes você confere já já.
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5: A Polícia Federal adiou para amanhã o depoimento de Daniel Vurcaro após instabilidade na conexão da videoconferência. A oitiva faz parte do inquérito que apura o envolvimento de Vurcaro com dois funcionários do Banco Central, suspeitos de receberem vantagens indevidas e atuarem em favor do Banco Master dentro da instituição. O empresário está em prisão preventiva desde março deste ano. 11 frentes parlamentares publicaram hoje um manifesto de apoio para destravar a tramitação do projeto de lei do REDATA, que dá incentivos fiscais para a criação de data centers no Brasil. O relator da proposta será o senador Cid Gomes, do PSB do Ceará. O governo tem interesse nessa pauta, que prevê investimentos estrangeiros bilionários no setor.
6: Os data centers, ou centros de processamentos de dados, em português, são os locais que concentram servidores, computadores e sistemas que processam, armazenam e distribuem grandes quantidades de informações. Nos Estados Unidos, principal polo dessa tecnologia no mundo, a infraestrutura dos data centers está saturada e a resistência para expansão, porque eles consomem muita água e energia com custos elevados.
7: Uma das grandes discussões no mundo é como a gente consegue ter esses data centers de forma mais sustentável. E o Brasil poderia ser uma dessas respostas. A gente tem fontes de energia renováveis diversas, inclusive. Energia eólica, energia solar. Então a gente tem diversas fontes de energia e aqui seria um possível e um ótimo berço. Não só por conta dos usuários, mas também pela capacidade que o Brasil tem de gerar energia.
6: O Brasil, que é o maior mercado de data centers da América Latina, tem interesse em atrair investimentos para desenvolver ainda mais o setor, mas esbarra na carga tributária sobre os equipamentos importados, que representam a maior parcela do custo de implantação de um data center. Para resolver esse problema, o governo criou o projeto de lei do REDATA, Regime Especial de Tributação para Serviços de Data Center. O texto foi aprovado na Câmara dos Deputados em fevereiro, mas desde então estava parado no Senado. Agora, após acordo entre governo e Congresso, a tramitação do REDATA foi destravada.
8: Nós compreendemos a importância da matéria para os investimentos no Brasil. Nós entendemos que isso dará segurança aos dados do Brasil estarem no Brasil. E eu quero me comprometer com o senhor e com o Brasil que, a partir do seu apelo, nós vamos colocar essa matéria na pauta para a deliberação na Semana do Esforço Concentrado.
6: O projeto de lei do REDATA prevê mais de 5 bilhões de reais em renúncias fiscais do governo, com isenção de PIS-PASEP, COFINS, PIS-COFINS importação, o IPI, Imposto sobre Produtos Industrializados, e Imposto de Importação. O programa tem prazo previsto de 5 anos, observadas as regras de transição da reforma tributária. A demora na definição, no entanto, pode fazer com que o Brasil perca espaço na disputa global por investimentos em infraestrutura digital.
7: Essa demora em aprovar isso faz com que esses grandes players olhem para países perto do nosso que também têm recursos. Então, Paraguai, o Chile, nos atrasa porque somos usuário, nos atrasa porque teria possibilidade de criar novos empregos e novas indústrias aqui. Isso faz com que esses players procurem outros lugares.
5: João, a matéria mostrou e é sabido, né, o impacto que esses data centers têm no consumo de energia. A gente tem infraestrutura para acompanhar uma eventual expansão disso aqui no Brasil?
9: Limitada. Quer dizer, hoje, do ponto de vista de energia, a gente tem energia sobrando. Então, teoricamente, eu tenho energia para oferecer para quem vem se instalar aqui. Mas o consumo de energia, ele é em progressão geométrica, é muito grande. Se você passar a ser um hub de data center, você vai precisar de muito mais energia do que você tem hoje. E, além do mais, em determinado momento, essa energia pode concorrer. A energia do data center que eu estou usando hoje, que está sobrando, ela pode concorrer com outras áreas mais interessantes para o país em gastar energia do que data center, do que é uma coisa quase que... pouco animada, que é data center, né? Mas se essa hipótese que tem, pode acontecer. A questão da água é muito mais uma questão de tecnologia. A tecnologia que se usa hoje é uma tecnologia barata, então você não reaproveita a água, etc. e tal. Se você impõe, eu acho mais interessante até do que discutir um regime tributário diferenciado, é discutir como é que essas empresas vão se instalar aqui. Por exemplo, na questão da refrigeração, que é onde vai o custo da água, tem que exigir que elas usem sistemas fechados, para que a água seja reaproveitada e você não tenha desperdício de água ou esse desperdício seja o mínimo possível. Então, essa é a história. Agora, de qualquer maneira, nós estamos para atrair um investimento numa determinada área que é um investimento de pouca modernidade, né? Embora fale de data center, mas o que nós estamos fazendo? Nós estamos montando armazéns de computador. É isso que a gente está fazendo.
5: Ô Denilde, os Estados Unidos e China disputam a liderança, né, nessa coisa de inteligência artificial, de infraestrutura digital. Eventualmente, com o Brasil ampliando isso, qual seria o impacto para o país? Como é que a gente se colocaria nesse mercado?
10: Acho que essa é a grande pergunta para nós, né? A gente está atrasado em muitas questões relacionadas a não só a infraestrutura, mas a pesquisa.

0: Entrar nesse jogo seria importante a gente ter uma política de fato de infraestrutura, de pesquisa, nos colocaria num outro patamar. Pode ser que a gente esteja perdendo esse, novamente, um avanço que está acontecendo no resto do mundo.
1: Os Estados Unidos suspenderam o agendamento de entrevistas para os vistos de imigrantes em todo o mundo. O governo de Donald Trump, conhecido pela ofensiva migratória, justificou a decisão a um treinamento de pessoal em seus consulados e embaixadas.
2: Segundo o Departamento de Estado americano, a suspensão está relacionada a uma iniciativa global de treinamento de funcionários dos consulados. O objetivo, segundo o governo, é preparar os funcionários para avaliar de forma abrangente e consistente os candidatos e identificar pessoas que possam se tornar dependentes de benefícios públicos no país. Em nota enviada ao Jornal da Cultura, a pasta afirma que a administração Trump está protegendo o povo americano ao manter os mais altos padrões de triagem e verificação de solicitantes, e que sempre que houver alterações nos agendamentos de entrevistas para visto, as embaixadas e os consulados comunicarão diretamente aos solicitantes. A medida atinge vistos de imigrantes, aqueles para pessoas que querem morar permanentemente nos Estados Unidos. Agendamentos para vistos como os de turismo e de negócios continuam funcionando normalmente. O Itamaraty não informou quantos brasileiros estão na fila por um visto definitivo. De acordo com esse advogado, responsável por uma agência que trata de trâmites de imigração, o cenário dos processos em andamento ainda é incerto.
3: Como presumo que será feito? Ou realmente será desmarcado, que a gente vê notícia disso ainda, ou chegando na entrevista, eles vão colocar em processo administrativo, no qual basicamente uma análise. Eles falam, vai ser feito, mas detalhamento a gente tem que acabar vendo na prática. Não temos casos suficientes ainda para falar como está sendo o padrão.
2: A suspensão ocorre em meio a uma ofensiva migratória promovida por Trump. O presidente americano tem endurecido as regras tanto para imigrantes em situação irregular quanto para estrangeiros que tentam entrar ou permanecer legalmente nos Estados Unidos. Houve tentativas de revogação de vistos para imigrantes de uma lista de 75 países, incluindo o Brasil. Essa medida foi derrubada pela Justiça.
4: Não há dúvida nenhuma que é um jeito de contornar a decisão judicial para ter, vamos dizer, bala na agulha para a campanha eleitoral. Olha o que nós fazemos. Não adianta a juíza ou a justiça proibir a nossa determinação, que nós driblamos a justiça e continuaremos. O que nós temos, de fato, é um aumento brutal nas prisões dos imigrantes ilegais.
1: O Denilde, essa é uma bandeira, uma das principais de Donald Trump, né? Mas era um endurecimento para estrangeiros que estavam acessando de forma ilegal nos Estados Unidos. Agora se amplia para as pessoas que buscam um caminho legal. Como é que você vê essa decisão? O que, que tem por trás em termos de estratégia?
0: Primeiro, a gente teve que olhar que tem algumas fases, né? Teve a primeira fase, que foram nas fronteiras, né? Impedir a entrada via fronteira, aquelas ações que a gente viu logo no começo do governo. Depois, que foi uma política mais ostensiva pelo ICE, fazendo prisões, Só que essa fase, ela gerou uma grande manifestação contra o governo. Então, o que foi feito logo depois, principalmente depois do Minnesota, foi mudar a tática. E aí a tática passou a ser uma tática de prisões, e de fato teve um aumento das prisões nos últimos dois meses, e agora numa fase de atingir aqueles que estão em situação irregular, porque ela está numa fase em que a pessoa entrou no país com visto de turista ou de negócios e pediu asilo ou pediu permanência. Então também. Mas mostra que, primeiro, é um tema que ainda tem muita popularidade para o Trump, então ele ganha numa queda de popularidade, esse é um ponto importante. E segundo, que é, de fato, ele consegue usar estratégias para sair ou não estar tão próximo das medidas que foram feitas na justiça. Então, agora é uma outra fase e, de fato, vai ser uma fase de escolha quem vai entrar nos Estados Unidos.
1: João, vários setores dependem de trabalhadores estrangeiros, né? Legais ou legais. Essa política pode, de alguma forma, prejudicar ainda mais a economia americana, que já enfrenta tantos desafios,

0: ultimamente?
1: Pode, porque o percentual de imigrantes em várias atividades, como você disse, é bastante alto, certo? Seja em agricultura, seja em outras atividades menos nobres, mas também em atividades de grande importância, porque os Estados Unidos atrai cérebros, atraía pelo menos muita gente de fora para estudar, pesquisa e tudo mais, né? Mas, perdão, a questão que a gente tem que entender é o que a Denilde disse. Essa questão é popular para o Trump, então ele não vai deixar de lado. Né? Há uma percepção errada do eleitor americano de que é bom para ele evitar o imigrante de qualquer espécie. Ele não consegue entender que essa participação, a questão de outras pessoas de outros países, é importante para a economia, que vai acabar beneficiando a ele e a uma série de questões de emprego, inclusive. Mas o fato de você ser contra é popular, então o Trump não vai abandonar essa política.
0: Veja a seguir, já são mais de 390 mortos em avalanche de lama na fronteira do Nepal com o Tibete. E veja também, Alisson dos Santos, o Pio, bate recorde mundial nos 400 metros com barreiras. A gente volta já.
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0: 1.500 pessoas ainda estão desaparecidas e há o risco da tragédia se agravar.
8: O cenário é desolador. Ao longo do vale, vilarejos inteiros foram tomados pela lama. Estradas desapareceram, isolando a região atingida pelas enchentes e avalanches. As autoridades enviaram drones e helicópteros para apoiar os trabalhos de resgate. As equipes vasculham os vales em busca dos desaparecidos. Este grupo de turistas indianos se salvou. Eles estavam em dois ônibus quando veio a enchente e contam que conseguiram escapar arrombando a porta do motorista. As autoridades chinesas alertaram para um novo perigo. O deslizamento de terra que causou as inundações acabou represando os cursos de água, formando um grande lago de barreira entre o Nepal e o território do Tibete. O nível continua subindo e há o risco de rompimento e de novas inundações na passagem de fronteira de Girong, que ficou totalmente coberta pela avalanche na quarta-feira. Do lado do Tibete, ainda foi registrado um terremoto de magnitude 5 pela escala Richter, mas não há informações sobre vítimas. Cientistas analisaram dados e imagens de satélite e afirmam que provavelmente o desprendimento de um enorme bloco de gelo das montanhas em direção ao vale causou o acidente.
0: Ratko Mladic, conhecido como o açougueiro da Bósnia, morreu na prisão em Haia, na Holanda. O general comandou o massacre de Srebrenica, que matou 8 mil pessoas durante a Guerra da Bósnia.
8: Mladic tinha 84 anos e morreu em um hospital prisional da ONU em Haia, onde se recuperava de um AVC. Logo após o anúncio, o presidente da Bósnia e Herzegovina, Denis Betirovic, declarou que Ratko Mladic foi um criminoso de guerra e um dos assassinos mais brutais da Europa no século XX. O general foi uma das figuras principais da Guerra da Bósnia, que deixou mais de 100 mil mortos na década de 90. Mladic era um fervoroso nacionalista na época da Iugoslávia. Quando o conflito explodiu, assumiu o comando das tropas sérvias para reprimir a independência dos bósnios. Ele sitiou Sarajevo com bombardeios diários e disparos de franco-atiradores contra civis durante o cerco. Em 1995, suas tropas invadiram a cidade de Srebrenica, que havia sido declarada zona de segurança pelas Nações Unidas, e executaram mais de 8 mil homens e meninos muçulmanos em um ato de limpeza étnica. Muitos corpos foram jogados em valas comuns. Foi o pior massacre na Europa após a Segunda Guerra Mundial. O Tribunal Penal Internacional condenou Mladic à prisão perpétua em 2017 por genocídio, mas ele jamais demonstrou arrependimento.
0: Denilde, esse foi um caso importante no Tribunal Penal Internacional, né, que acabou ali puxando outros casos, outros julgamentos.
9: Sim, foi toda a questão da Bósnia, né, e da ex-Iugoslávia foram emblemáticos para a gente avançar na questão da justiça global, das definições e melhorar as definições sobre crimes de guerra. Então, não só o papel do Tribunal Penal Internacional, como também do Estatuto de Roma. Então, foi um impulso para que se avançasse e se chegasse a grandes definições que hoje tem um papel cada vez menor, mas ainda presente no cenário internacional.
0: Santana, queria falar sobre esse esvaziamento, né, do TPI, do Tribunal Penal Internacional, nesse momento, né, de muitas guerras e muitas personagens que poderiam e deveriam ser julgadas.
1: É uma pena, não é? Instituições como o Tribunal não vieram de graça. Né, vieram num esforço da própria humanidade de resolver questões de violência, resolver questões de conflito e achar punições para aqueles que excedem. Né. A guerra em si já é um excesso, mas quem excede dentro da guerra é pior ainda, questões de genocídio, como foi esse caso e outros. E o esvaziamento do Tribunal Penal Internacional é muito ruim, porque o surgimento e o crescimento, a importância, os julgamentos que teve, particularmente pós-Segunda Guerra Mundial e outras atividades, é que fortalecem essa possibilidade civilizatória da humanidade. Ter tribunais e buscar culpados ou inocentes, julgá-los corretamente e tomar as medidas de punição necessárias.
0: Depois de quase 3 décadas, o Brasil voltou a ter um recordista mundial no atletismo. Alisson dos Santos quebrou hoje o recorde mundial nos 400 metros com barreiras.
8: 45 segundos e 80 centésimos. Essa foi a marca estabelecida por Alisson dos Santos, o Pio, nesta quinta-feira em Zurich, na Suíça. O atleta paulista superou o tempo anterior por 14 centésimos, alcançado por Carsten Warholm nas Olimpíadas de Tóquio. Curiosamente, o norueguês foi o segundo colocado na prova de hoje. Pio é apenas o quinto brasileiro a quebrar um recorde mundial no atletismo. A última vez que um atleta brasileiro estabeleceu uma nova marca na modalidade foi em

0: 1998, com Ronaldo da Costa na Maratona de Berlim.
1: E eu agradeço a presença da professora de Relações Internacionais da ESPM, Denilde Holzhacker, e do advogado João Santana. Boa noite, obrigado por estarem aqui com a gente. E a gente termina essa edição com uma homenagem à artista visual japonesa Yayo Kusama. Conhecida do mundo todo como a Rainha das Bolinhas, ela morreu aos 97 anos e usava as próprias alucinações como inspiração para suas criações. A artista falava abertamente sobre saúde mental e dizia que as visões a acompanharam por toda a vida. Obrigada pela companhia, uma ótima noite. O Jornal da Cultura volta amanhã.
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5: Olá, amigos. No ar, Mundo Vasto Mundo, o podcast sobre temas internacionais da Rádio Cultura, apresentado por mim, Laura Greenhalgh. Sejam todos muito bem-vindos. No episódio de hoje, nós vamos conversar sobre mudanças climáticas e, claro, sobre o El Niño, esse fenômeno que está estampando manchetes a cada dia. Pelo que sabemos, é um fenômeno natural que parece que está só no começo, mas já fez muitos estragos. Forte calor em muitos países, seca, enchentes, ventos e incêndios colossais, enfim. Mundo Vasto Mundo pergunta, tudo é culpa do El Niño? Para tratar destes e outros pontos, convidamos dois cientistas brasileiros de renome. Conosco, conversando via Zoom, professor Carlos Nobre, que é professor titular da Cátedra Clima e Sustentabilidade do Instituto de Estudos Avançados da USP, integra o Comitê Diretor do Programa Mundial de Pesquisa Climática. É membro da Academia Brasileira de Ciências, da Academia Mundial de Ciências, da Academia de Ciências dos Estados Unidos e da Royal Society, no Reino Unido. É o primeiro e único brasileiro nomeado como guardião do planeta. Dentro desta rede global de pesquisadores e ativistas dedicados a analisar a ação climática. E temos Paulo Artacho conosco, professor titular do Instituto de Física da USP e é coordenador do Centro de Estudos Amazônia Sustentável da mesma universidade. Membro do IPCC, cuja equipe foi agraciada com o Prêmio Nobel em 2007. Artacho também é membro da Academia Brasileira de Ciências e da Academia Mundial de Ciências. Integra diferentes conselhos, sempre com atuação voltada para as áreas ambiental e climática. Meus caros convidados, sejam vocês também muito bem-vindos ao nosso podcast. Impossível a gente não começar essa conversa por outro tema que não seja o El Niño, né? Pelo que nós sabemos, nós, leigos do assunto, é um fenômeno natural, oceânico, né, que se forma de tempos em tempos nas águas do Pacífico. Mas a pergunta é a seguinte, por que este fenômeno atingiu e está atingindo essa força, essa proporção em 2026, com previsão de ir adiante em 2027? O que dizer disso, professor Carlos Nobre?
6: Olha, sem dúvida, como você falou, El Niño é um fenômeno natural que sempre existiu por muitos e muitos milhões de anos. Mas o que o aquecimento global está fazendo? Ele faz todos os oceanos ficarem mais quentes, especialmente as áreas equatoriais. Então, agora nós temos que contar uma frequência até maior de El Niños e também El Niños cada vez mais fortes. Esse El Niño agora, nessa semana, ele já atingiu a categoria forte, é quando a temperatura ali na parte equatorial central do Pacífico atinge mais de 1,5 graus mais quente. Semana passada chegou a 1,8 graus e muito rapidamente, até o final de agosto, atingirá 2 graus. Acima de 2 graus é El Niño muito forte. Há muito tempo não temos um El Niño muito forte. E os impactos do El Niño já começaram em todo o planeta, aqui na América do Sul e no Brasil. Então nós temos que estar muito preparados que esse El Niño, você até já mencionou, ele deve atingir muita força agora setembro, até dezembro, pode até entrar em janeiro, e ele deve só ser extinto lá por abril de 2027. Temos que nos preparar muito.
5: Ótimo, professor. Professor Paulo, quer comentar esse aspecto também?
7: Olha, Laura, o ponto, continuando o que o Carlos levantou, o ponto é que o Brasil precisa se adaptar muito melhor às mudanças climáticas como um todo e, em particular, à questão dos eventos climáticos extremos. Acho que a gente tem que ir além de se preparar somente para um El Niño, que são eventos esporádicos, mas temos que adaptar a nossa economia, a nossa sociedade, as nossas cidades às mudanças climáticas, que já estão impactando fortemente muitos aspectos da sociedade brasileira. Então, por exemplo, a questão de uma economia baseada no agronegócio, como nós temos na economia brasileira, essa economia pode não ser tão viável, ou digamos assim, tão lucrativa quanto tem sido ao longo das últimas 2 ou 3 décadas, porque estamos observando decréscimo de precipitação contínua no Brasil Central, enchentes mais frequentes, né, chuvas fortes no Rio Grande do Sul, e temos que nos adaptar a uma nova economia agora baseada nas mudanças climáticas. E, em particular, em ano de El Niño, toda essa preparação certamente tem que ser intensificada, porque os impactos são ainda maiores do que as mudanças climáticas globais.
5: Eu gostaria de perguntar para vocês o seguinte: com tanta perturbação climática, os modelos meteorológicos, eles estão dando conta de traduzir o que está se passando no planeta?
6: Sem dúvida, agora os modelos climáticos melhoraram muito. Por exemplo, foram os modelos climáticos lá dos Estados Unidos, da NOAA, lá da Europa, ACMWF, aqui no Brasil, do INPE, que já vem desde abril indicando que esse El Niño seria forte ou mais provavelmente muito forte. E também os modelos hoje, quando a gente coloca os riscos de continuar emitindo gases de efeito estufa, aumentando, aumentando, olha, nós tivemos o maior nível de gases de efeito estufa em 2025 e continua aumentando nesse primeiro semestre desse ano. Os modelos indicam um tremendo risco. A temperatura global, se a gente não acelerar demais a redução de emissões e até a remoção do gás carbônico da atmosfera, nós podemos atingir 2 a 2,5 graus de aquecimento global em 2050. Isso é o que nós chamamos ecocídio, um suicídio ecológico para o planeta. Portanto, respondendo à sua pergunta, os modelos climáticos têm dezenas e dezenas excelentes modelos em todo o mundo, inclusive aqui no Brasil. Os modelos já chamam a atenção o risco que nós estamos correndo, e é por isso que nós Tentamos de todas as maneiras, o Paulo Attaché e eu participamos do comitê científico da COP30, e nós levamos para a COP30 um pavilhão de ciência planetária, e lá, durante a COP30, nós levamos para todos os negociadores a emergência de reduzir as emissões dos gases de efeito estufa, zerar logo o uso de combustíveis fósseis. O Brasil lançou aqueles dois belíssimos mapas do caminho: zerar rapidamente o uso de combustíveis fósseis, zerar todos os desmatamentos até 2030. Infelizmente, muitos países não concordaram, então essa COP não se tornou a mais importante da história. Mas é isso, os modelos são muito avançados e conseguem nos dar previsões muito importantes, porque nós temos que atuar agora em uma enorme emergência.
5: Exatamente. Bom, nessa altura da conversa, vocês já deixam muito claro, né, a correlação do El Niño com a mudança climática, né, com o aquecimento climático. E agora o professor Carlos Nobre está trazendo uma outra dimensão, que é assim: o que está acontecendo não é sem aviso. No entanto, eu pergunto para vocês, talvez, Paulo, você comentar isso, o que a gente tem visto nessa primeira fase desse El Niño é o sofrimento que ele trouxe para países ricos da Europa, né? Que saíram em férias de verão, como todo europeu faz isso, tal. Chega esse momento do ano, para tudo, vamos viajar, né? E, no entanto, o que a gente está vendo são as pessoas não aproveitando o verão, mas se defendendo do verão. No entanto, nós estamos falando de países ricos e de países emissores. E nós, aqui desse lado do mundo, a gente sabe perfeitamente o impacto dessas mudanças sobre regiões mais pobres, populações mais vulneráveis. Mas, no entanto, o espetáculo hoje é lá no primeiro mundo. Paulo, isso ajuda a chamar atenção para o problema ou não?
7: Olha, Laura, certamente ajuda a chamar atenção para o problema. Só que, em geral, as matérias que a gente vê na nossa mídia não chamam a atenção de que quem é mais impactado pelas mudanças climáticas é a população mais pobre, é a população mais vulnerável. Ondas de calor, quando acontece na Europa, saem imediatamente na mídia brasileira aqui. Mas ondas de calor que acontecem no Paquistão, na Índia, na China, como ocorreram nos últimos 2 anos, tem pouca atenção. Então há um filtro da própria mídia para mostrar o impacto nos países desenvolvidos. Mas, na verdade, o maior impacto e a população que mais sofre é a população mais vulnerável. Isso, inclusive, dentro do Brasil. Quando você olha as áreas de Porto Alegre que foram inundadas em 2024, você vai perceber que essas áreas eram majoritariamente áreas de população de baixa renda. Quando você vê um deslizamento de terra em São Sebastião ou em Petrópolis, quem perde tudo, a sua casa e toda parte da sua vida, é a população mais pobre. Então, há um aspecto de aumento de desigualdade social das mudanças climáticas que precisa ser bastante levado em conta e bastante chamado a atenção. As mudanças climáticas podem efetivamente aumentar a já vergonhosa desigualdade social que a gente tem, tanto em cada país individualmente, quanto globalmente falando.
5: A Agência da ONU para a Alimentação, ela diz que só por esse efeito de entrada aí do El Niño de 2026, eles calculam que no mundo 50 milhões de pessoas vão experimentar falta de comida, não vão ter o que comer decorrente do clima atualmente, né? Professor Carlos Nobre, o que está sendo feito exatamente para se olhar esses fenômenos além da questão dos graus Celsius acima e abaixo, mas como é que a gente traduz isso em termos humanos?
6: Sem dúvida, é uma preocupação muito grande, porque o que que a ciência dizia lá atrás? Que a gente poderia atingir 1,5 graus de aquecimento lá por 2033, 35, e de repente atingimos segundo semestre de 23, 24, chegou a 1,55, 25, 26, tudo continua numa média desse aquecimento. Qual que é o enorme risco? É porque nós cientistas, Paulo Atacho, eu e milhares de outros, nós estamos alertando há décadas que não deveríamos atingir 1,5 graus, porque todos os fenômenos extremos cresceriam exponencialmente, exatamente o que aconteceu nos últimos anos. E como não havia essa previsão, nem mesmo a ciência em 2022 previu que a temperatura em 2023 chegaria a 1,3 graus por causa do El Niño. Chegou a 1,5. E aí todos os fenômenos extremos explodiram, as ondas de calor aumentaram demais, e são as ondas de calor que levam o maior número de mortes, mais de 500 mil mortes por ano no mundo, cerca de 14 mil mortes por ano aqui no Brasil, principalmente idosos. E também, na hora que todos esses eventos extremos, na questão da agricultura, especialmente as secas, as ondas de calor, os incêndios, haveria uma queda de produção que já vem acontecendo nesses últimos três anos e meio. Então, aí, como de fato se esperava que só chegaria nessa temperatura em 10 anos para frente, não se buscou adaptação, não se buscou. Ah, o sistema agrícola mundial está pouquíssimo adaptado a esses extremos que já estão acontecendo, até mesmo as chuvas excessivas lá no sul do Brasil criaram muitas erosões de áreas agrícolas, também tem um risco. Então, nós estamos muito atrasados globalmente na questão de produzir um mínimo de alimentos para toda a população. Como você falou, esse número, 50 milhões de pessoas vão passar fome em função dos impactos do El Niño.
5: Vamos ouvir Boto, de Tom Jobim e Jarará.

0: Ouvimos Boto, de Tom Jobim e Jararaca. Interpretação de Mário Adnet, violão e arranjo, Zé Canuto, Marcelo Martins e Henrique Bandi, saxofones, Gessé Sadoc, trompete, Felipe Doyle, trompa, Everson Moraes, trombone, Marcos Ninrichter, acordeon, José Helder, contrabaixo, Armando Marçal, percussão e Jurim Moreira na bateria.
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0: Eu li uma declaração de um climatologista chamado Zeke Hausfather, do Instituto Berkeley Earth. Na imprensa americana, a respeito do El Niño, ele fala: iremos ver em 2027 o que será o novo normal em 2035. O que vocês acham desse tipo de previsão?
2: Olha, Laura, desde a Conferência de Estocolmo, que foi em 1972, reforçada depois pela Rio 92, que já faz mais de 30 anos. Quer dizer, veja, já faz 50 anos que a ciência alerta nossos governantes e a sociedade como um todo do risco que nós estamos correndo com a queima de combustíveis fósseis. E a gente vê, nas 30 COPs que foram realizadas, praticamente nenhuma ação para que a gente possa sair de uma economia baseada em combustíveis fósseis para uma economia baseada em energias renováveis. Esse é o background da questão toda. Com as emissões que nós temos hoje, que é alguma coisa da ordem de 57 bilhões de toneladas de gás de efeito estufa cada ano para a atmosfera, os últimos relatórios do IPCC apontam que nós estamos indo para uma trajetória de aumento médio de temperatura da ordem de 2,8 graus Celsius. Em países tropicais como o Brasil, isso significa um aumento de temperatura da ordem de 3,5 graus. Então, nós podemos imaginar como ficam cidades como Cuiabá, Teresina, Manaus, Belém, com um aumento de temperatura de 3,5 graus. É isso que esse climatologista está alertando a sociedade. E nós estamos acelerando a mudança climática de uma maneira muito, muito rápida, porque as emissões não param de aumentar. E, consequentemente, a previsão que ele está colocando é absolutamente correta. Cada vez mais, nós vamos ver eventos climáticos extremos que trazem fortes danos para a população, do ponto de vista de saúde, de economia, e também para a economia da maior parte dos países, que vai ser fortemente afetada pelas mudanças climáticas causadas, basicamente, pela exploração e uso de combustíveis fósseis.
0: Mas, professores, a gente vê que, quando se fala de transição energética, né, muitos países que apoiam a transição energética são também grandes emissores de gás. A própria China, que hoje investe tanto em formas alternativas, tal, mas também é um grande emissor. Então, como é que isso fica no plano global, né? Porque ou bem se faz a transição energética, ou bem se fala em transição energética continuando a emitir toneladas e toneladas de gás. O que o senhor acha, professor Carlos Nobre?
3: Esse é um enorme risco. Nós estávamos muito otimistas que a COP30 seria mais importante das 30 COPs, com todos os países concordando em zerar as emissões dos gases de efeito estufa antes de 2050, idealmente 2040, no máximo 45, e esperávamos que a China assumisse a liderança, porque na COP30, os Estados Unidos, o que mais emitiu gás de efeito estufa da história, 25% de todas as emissões de 1850 até o presente, estavam fora, né? O presidente negacionista dos Estados Unidos tirou o país do Acordo de Paris, e todos esperávamos que a China assumisse a liderança. Olha que preocupação. A China já vem há 2 anos sem aumentar suas emissões, mas ela emite 23%, 24% das emissões globais, principalmente pela geração de energia elétrica, carvão, petróleo, gás natural. E então isso é muito preocupante, até porque, como eu falei, esse primeiro semestre não estão diminuindo as emissões. É muito, muito grave. A ciência já mostra, atingiremos 1,5 graus permanentemente até 2030 ou antes, e 1,7, 1,8 graus até 2035. Então, nós estamos numa situação muito, muito crítica e temos realmente que atuar muito globalmente, e não só nós cientistas, né? Estamos dizendo isso, como o Paulo Artacho falou, há muitas décadas. Nós temos que trazer toda a população para combater a emergência climática, super redução das emissões muito rapidamente, e é essa a questão, transição para energias renováveis. O Brasil é um dos países que mais tem energia renovável no mundo, mais de 80% da nossa eletricidade não é termoelétrica, é hidrelétrica, solar, eólica, e temos também biocombustíveis, que tem muito menos emissões, mas nós temos que acelerar isso em todo o mundo. E outra coisa também, que a ciência vem dizendo há muito tempo, a razão da poluição urbana no mundo é o quê? Queima de combustíveis fósseis. A poluição urbana no mundo inteiro leva a 7 milhões de mortes. Um colega nosso da USP, um grande cientista, Paulo Saldiva, já fez estudos importantíssimos e mostrou. Na grande São Paulo, devido à poluição que vem da queima do diesel, leva a 2 a 4 anos de diminuição na expectativa de vida dos paulistanos. Então, isso mostra realmente, nós estamos muito atrasados, é totalmente factível. Energias, hoje, nessa transição energética, a energia, aerogeradores, eólica, painéis solares, elas já são muito mais baratas que a eletricidade das termoelétricas, não geram poluição e geram um número muito, por exemplo, para gerar a mesma quantidade de eletricidade, os painéis solares empregam 4 vezes mais pessoas. Melhora muito a situação socioeconômica. Então, a pergunta é por que que essa transição não pode ser mais rápida? Pode ser mais rápida. Você citou a China. A China já tem uma regra que não pode ter motocicleta que não seja elétrica. Ela tem 140 milhões de motocicletas elétricas, tem 1 milhão de ônibus elétricos, mas ainda emite 70% das suas emissões vem dos combustíveis fósseis, principalmente o carvão, em muitas termoelétricas. Então, a China também tem que assumir uma liderança que até agora não assumiu.
2: Então, esse é o ponto absolutamente central e crucial na questão das mudanças climáticas. O Brasil tem uma oportunidade de ouro, porque não há nenhum outro país que tenha o nosso potencial de geração de energia solar, por sermos um país tropical de enormes dimensões, e nós temos 8.500 quilômetros de áreas costeiras, onde a geração de energia eólica é muito, muito eficiente. Então, o Brasil está perdendo uma oportunidade de ouro de investir nossos recursos na transição energética de verdade, e o Brasil pode se tornar uma potência energética verde, de baixas emissões e de baixos custos. Isto pode ser uma vantagem estratégica enorme para o nosso país no futuro. Então, o Brasil deveria estar liderando essa transição energética por causa da nossa particular situação. Isso é muito mais difícil de fazer na Bélgica, na Alemanha ou países desse tipo. E a gente não deveria desperdiçar esta oportunidade.
0: Agora, veja, professores, nós estamos vendo o efeito, digamos, o efeito estufa do discurso do presidente americano Donald Trump. O ano passado, na Assembleia Geral da ONU, ele faz toda uma defesa do carvão, que no governo dele é chamado de o belo carvão, e toda uma condenação, uma crítica ao ambientalismo, né? Como se fosse algo de fato inventado, um complô criado contra o progresso. É importante lembrar, tirou o país do Acordo de Paris, né? Então, eu gostaria de ouvir de vocês qual é o peso desse tipo de discurso negacionista hoje, diante do que nós estamos vendo, né? E também vendo que o presidente americano, ele trabalha muito com esse conceito de área de influência, né? Então, ele está criando uma área de influência dele muito grande aqui na América Latina, né? Que tende a reproduzir o mesmo negacionismo. Então, como é que vocês veem essa articulação negacionista? Isso está crescendo a partir do presidente americano e seus aliados?
3: Assim, na minha opinião, o presidente Trump não é negacionista, dizendo que não existe aquecimento global, que não temos que nos preocupar. Eu acho ao contrário. Ele quer o aquecimento global. Por quê? Ele já falou, olha, vamos derreter o gelo do Canadá, ele quer tomar o Canadá para ser um estado. Ele falou, vamos derreter o gelo do Oceano Ártico totalmente, porque aí o transporte dos navios da Ásia para a Europa e para a América do Norte será o ano todo passando ali bem mais rápido do que agora, quando toda a época gelada lá do gelo do Oceano Ártico não pode passar o navio. Falou, inclusive, Groenlândia, né, que é derreter os mantos de gelo da Groenlândia para obter minerais e petróleo, fez esse absurdo na Venezuela, prendeu o ditador Maduro e já conseguiu 50 milhões de barris de petróleo, a maior reserva de petróleo do mundo, fez acordos com a Argentina também para aumentar o uso de combustíveis fósseis. Agora, um enorme risco aqui em vários países da América do Sul, da Amazônia, Peru, a Colômbia, o Equador, a Bolívia, também. Esse novo presidente da Colômbia anunciou, já no momento da posse, que vão retomar novas explorações de petróleo e gás natural na Colômbia. O presidente Gustavo Petro tinha proibido, não fez nenhuma nova exploração. Então, é um enorme risco, porque os Estados Unidos, no ano passado, aumentou 830 mil barris de petróleo a mais por dia. Agora, como você mencionou, retomou a mineração de carvão que estava já não sendo feita há muitas, até décadas. Então, nós estamos correndo um enorme risco.
2: O meu ponto é o seguinte, quer dizer, não se trata de negacionismo, porque, obviamente, todos os bilionários americanos entendem muito bem os riscos que nós estamos tendo e eles só estão tentando ganhar o máximo possível de dinheiro no menor espaço de tempo possível, não importa as consequências para os 8 bilhões de pessoas no nosso planeta. Então, o que nós estamos vendo é que a indústria do petróleo financia muito diretamente, basicamente, campanhas de políticos da extrema-direita. Está acontecendo em vários países, isso aconteceu nos Estados Unidos, e o Trump, ao intensificar as emissões de gás de efeito estufa e o uso de combustíveis fósseis, só está, basicamente, pagando de volta o investimento que foi feito na indústria de combustíveis fósseis na campanha dele. E o mesmo acontece em vários outros países. São essa agenda da extrema-direita de manter o status quo atual vai contra as necessidades de mudanças que nós precisamos fazer urgentemente em toda a geração e uso de recursos naturais que vão além da questão da energia. Essa agenda conservadora, ou seja, vamos manter como é que está hoje, porque nós estamos ganhando muito dinheiro com isso, basicamente está levando o planeta a essas questões que a gente já discutiu até agora. E nós temos que mudar o curso dessa trajetória.
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0: Eu acho que nós não podemos deixar de falar especificamente de Amazônia nesse contexto. Existem previsões de que o pior, o pico do El Niño, vá coincidir com a temporada seca na Amazônia. Mas isso é verdade? Ou seja, o pico do El Niño pega a Amazônia no seu período de seca?
3: Olha, sem dúvida, né? Sempre. Isso é um fenômeno natural. Quando há um El Niño ali no centro do Pacífico Equatorial, o ar sobe ali, chove muito ali, ele sobe e aí ele desce em cima da Indonésia, causa seca, e desce em cima de grande parte da Amazônia, até parte do Nordeste, e causa seca. Isso sempre foi um fenômeno natural. Muito interessante, 2023-2024, nós tivemos um recorde de seca na Amazônia. Isso foi não só o El Niño, não. O El Niño acabou em abril, maio de 2024. A seca continua, porque também o Atlântico tropical ao norte do Equador, ali estava muito quente também. Quando ali está muito quente, o ar sobe ali, desce em cima da Amazônia, diminui as chuvas, aumenta a temperatura, aumenta o risco do fogo. Então, nós temos realmente esse El Niño forte, bem mais forte que o 23-24, ele é quase certo que vai induzir uma seca muito pronunciada, já começou até essa seca. Então, nós temos realmente que estar muito preparados para essa seca na Amazônia. E um outro detalhe é, eu, Artacho, nós estamos há décadas fazendo esse tipo de pesquisa, que a Amazônia está na beira do ponto de um retorno. Acelerar esses fenômenos, secas muito pronunciadas, vai colocar o risco do ponto de retorno ainda mais, né? Antes, nós tínhamos uma estação seca mais severa a cada 20 anos. Agora tivemos 2005, 2010, 2015, 2016, 2023, 2024, a mais severa. Então, quatro secas em 20 anos, isso causa uma degradação na floresta amazônica muito séria. Um estudo que eu publiquei mostrou que se a temperatura do aquecimento chegar a 2 graus e não zerarmos totalmente o desmatamento e vamos fazer uma grande restauração florestal, nós vamos perder a Amazônia. 30, 50 anos, nós vamos perder mais de 70% da Amazônia. Então é essencial realmente não deixar a temperatura global passar muito de 1,5 graus.
0: Professor Paulo Artacho, seguindo essa reflexão impactante do professor Carlos Nobre, eu também queria ouvi-lo sobre essa questão de buscar petróleo na Amazônia.
2: Se você quiser agravar ainda mais a questão das mudanças climáticas globais, a melhor maneira de fazer isso é abrir novas áreas de exploração de petróleo. Isso é muito claro. Nós temos que sair da extração e uso de petróleo para energias que são, inclusive, mais baratas, com baixas emissões, como energia solar e energia eólica. Então, na verdade, abrir novas áreas de exploração de petróleo é um erro estratégico brutal. É claro que o argumento do governo nesse sentido vai na direção de que, olha, se outros países estão aumentando a sua exploração de petróleo, nós também podemos fazer. Agora, na verdade, o Brasil poderia dar um exemplo de, em vez de investir bilhões de dólares na abertura de uma nova área de exploração de petróleo na Amazônia, poderia investir como país esses bilhões de dólares em geração maciça de energia solar e eólica em toda a costa brasileira e, em particular, no Nordeste, e, como eu já coloquei, se tornar uma potência mundial de geração de energia barata e sustentável. Seria um investimento muito mais produtivo para a sociedade brasileira como um todo. E, além disso, essa exploração de petróleo na Foz do Amazonas, além dos danos ambientais que, obviamente, vão ter numa região muito sensível, ela só vai começar a ser efetiva do ponto de vista de produção daqui a 10 anos. E a grande pergunta é, daqui a 10 anos, será que a gente já não vai estar no meio de uma transição energética global que o Brasil deveria liderar com todo o seu potencial? Não podemos deixar uma decisão estratégica tão importante como essa na mão de uma companhia de petróleo. Isso tem que ser respondido pela sociedade brasileira e isso vai no encontro da questão de que estamos num período crítico das mudanças climáticas e qualquer ação na redução de emissões é extremamente bem-vinda. E a pior coisa que nós podemos fazer é abrir novas áreas de exploração de petróleo.
0: Agora, uma pausa para ouvir Amazonas, de João Donato e Lísias Enio.

0: Com João Donato Trio, ouvimos Amazonas, de Donato e Lísias Ennio.
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0: Eu pergunto o quão o governo atual tem ouvidos para o que a ciência está falando, a climatologia está falando, e o quão pode vir a ficar ainda mais complicado num outro governo com um perfil muito mais voltado para os combustíveis fósseis. O que o senhor acha, professor Carlos Nobre?
2: Sem dúvida, nós estamos correndo esse enorme risco, né? Como, por exemplo, esse novo presidente da Colômbia, imediatamente após tomar posse, falou: a Colômbia vai retomar a exploração de petróleo, inclusive na Amazônia colombiana, e exploração de gás natural, inclusive em parceria com a Petrobras ali no Mar do Caribe, na costa da Colômbia. Então, isso tudo é muito, muito grave. Porque estudos mostram, se a gente não tivesse nenhuma nova exploração de petróleo, mas mantivesse explorando todos os poços de petróleo, minas de carvão, gás natural, que já existem, a gente chegaria a um grau de emissões muito alto até 2050, e a temperatura passaria de 2 graus de aquecimento, chegaria até 2,5 graus em 2050. Então, para combater a emergência climática, além de não ter nenhuma nova exploração de combustível fóssil, nós temos que parar de explorar as que já existem o mais rápido possível. Olha, foi isso que o Brasil levou para a COP30, o mapa do caminho de zerar os combustíveis fósseis. Então, não tem nem sentido o país que levou esse belíssimo mapa do caminho ir na direção de novas explorações de petróleo. A gente tem, o Paulo diz muito bem, é acelerar, pegar esses bilhões e bilhões de dólares e acelerar as energias renováveis. E o Brasil também, como não avançou o mapa do caminho zerar o uso de combustíveis fósseis na COP30, aí a presidência da COP30 nos solicitou, o comitê científico, Paulo Natasha e vários outros cientistas, que criássemos um painel científico para a transição energética global. Criamos esse painel científico, ele já vai entregar

0: estudos ali na COP31 na Turquia em novembro, mostrando que é totalmente factível fazer essa transição energética, é possível, há mecanismos financeiros mostrando todos os benefícios. Então, é um pouco difícil de entender por que que o Brasil, um grande líder que tentou na COP30 acelerar a transição, zerar o uso de combustíveis fósseis, ainda anuncia novas explorações de petróleo. Isso não faz sentido.
1: Eu vou fazer agora uma última pergunta. A pergunta para vocês é o seguinte: o professor Carlos Nobre falou que já na COP31 vai ser apresentado esse painel científico, mas eu pego também uma afirmação aqui do professor Paulo Artacho, quando diz que essa situação da Amazônia não é tema para uma única empresa resolver, decidir o que deve ser feito no país, e que a sociedade brasileira tem que responder, afinal, o que nós queremos fazer com a Amazônia? Essa pergunta é central. Então, nós estamos em pleno processo eleitoral no Brasil. Vocês acham que esse tema, mudança climática, deveria ter um espaço garantido para debate dos presidenciáveis?
2: Olha, Laura, não só na eleição presidencial. Veja, a questão da adaptação ao novo clima é uma questão local, é uma questão de cada município, de cada estado, além do Brasil como um todo. Nós precisamos nos adaptar ao novo clima, que é um clima com muito mais eventos climáticos extremos, para proteger particularmente a população mais vulnerável e a nossa economia. E é surpreendente que esse tema não está, por exemplo, você vê muitos poucos candidatos a deputado estadual e deputado federal e para o Senado, além da candidatura à presidência da República, com plataformas claras do que fazer em relação à questão climática e à questão ambiental, não só na redução de emissões, mas principalmente. Como é que as nossas cidades, as nossas regiões e a nossa economia vai se adaptar ao novo clima? Então, são temas de interesse estratégico para o Brasil que, infelizmente, não está nesta agenda eleitoral. Então, eu acho que isto mostra um pouco as dicotomias da sociedade brasileira, que na verdade tem que olhar muito mais para o seu futuro a médio e longo prazo, além de cuidar das problemáticas sérias que nós temos do ponto de vista de curto prazo. Então, precisamos de programas de Estado para redução de emissões de gases de efeito estufa e para se adaptar ao novo clima.
0: O Paulo já trouxe muito bem todos esses aspectos. Eu quero trazer mais um enorme risco. Nós temos agora que eleger, não só na área da presidência e de governadores, mas especialmente deputados, deputadas, senadores, senadoras, nós temos que mudar muito, porque esses políticos aprovaram projetos de lei que vão aumentar os desmatamentos, a mineração ilegal, um monte de riscos enormes. O que que eu quero trazer aqui? A gente falou um pouco da Amazônia, mas olha, Amazônia, Cerrado, Pantanal e Caatinga estão na beira do ponto de não retorno. Se nós continuarmos, além do aquecimento global, com desmatamentos, nós vamos até 2040, 50, passado o ponto de retorno desses quatro biomas, mais de 70% da Amazônia vai ficar super degradada, mais de 70% do Cerrado vão virar Caatinga, até 50% da Caatinga vai virar semideserto, o Pantanal vai desaparecer totalmente, e isso vai prejudicar a chuva que vai chega até aqui na Mata Atlântica. Esse é um enorme risco. O Brasil, com a maior biodiversidade do mundo, não podemos correr esse risco. Então, eu quero dizer, vamos só eleger políticos muito preparados e conscientes. E aí, em vez desse projeto de lei que foi aprovado o ano passado, vamos ter um projeto de lei que proíba desmatamento de todos os biomas brasileiros, que só incentive e apoie agricultura e pecuária regenerativas, zero desmatamento e aí uma grande restauração de florestal de todos os nossos biomas. Então, essa é a mensagem que eu quero deixar muito clara, além de um presidente não negacionista, mas também todos os outros políticos muito preocupados. Não podemos perder os maiores biomas, as maiores biodiversidades do mundo.
1: Professores, eu só tenho a agradecer essa conversa. Vocês trouxeram um quadro muito claro do que nós estamos passando e do que nós estamos falando quando o assunto é mudança climática. Eu acho que é uma colaboração enorme contra a desinformação, inclusive, nessa matéria. E eu agradeço muitíssimo vocês terem dedicado uma parte aí do seu tempo para estar aqui conosco. E faço as minhas despedidas, professor Carlos Nobre, Paulo Artacho, muito obrigada. Bom, mundo, vasto mundo, vai ficando por aqui. Muito obrigada e até o próximo episódio.
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7: 22 horas 59 minutos.
0: 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Montagem Carlos Lima, seleção musical de Inês Medalha, apresentação Madeleine Alves. Iniciamos ouvindo Pat Martino, a guitarra.

0: Com Barney Kessel à guitarra, Steve Gray, órgão, Ike Isaacs, guitarra, Tony Campbell, contrabaixo, e Barry Morgan, bateria, de Galt McDermott, James Rado e Jerome Runge, Aquarius, gravação de 1969. Antes, Pat Martino à guitarra, Tyrone Brown, contrabaixo, Sherman Ferguson, bateria, e Ron Thomas, piano elétrico, de Bobby Hebb, Sunny, gravação de 1972.
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0: Na sequência, George Benson.

0: Na voz de Cleo Lane, ouvimos de Duke Ellington e Irving Mills, It Don't Mean a Thing. Antes, com George Benson, voz e guitarra, Lonnie Smith, órgão, Ronnie Cooper, saxofone, Marion Booker, bateria, Albert Winston, contrabaixo e Benny Green, trombone, de Gerald Marx e Seymour Simons, All of Me.
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0: Na sequência, Dom Salvador ao piano.

0: Ouvimos com Milcho Leviev, piano e arranjo, Claudio Sloan, bateria e Dwight Killian, contrabaixo, de Lennon e McCartney, Here, There and Everywhere. Antes, Dom Salvador ao piano, Dilly Lopes ao contrabaixo e Graciliano Zambonin à bateria, de Thelonious Monk, Monk's Mood.
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0: The Baylor Project.

0: Ouvimos com Horace Silver Quintet a composição de Horace Silver, Safari, gravação de 1958. Antes, Clark Terry and His Orchestra, featuring Paul Gonçalves, Clark Terry trompete, Paul Gonçalves saxofone, Raymond Fall piano, Sam Woodyard bateria e Jimmy Woods contrabaixo, de Clark Terry. Clark Bars, gravação de 1959. Vamos fazer um rápido intervalo, voltaremos em instantes.
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1: Meia-noite.
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Estamos de volta e vamos ouvir Ron Carter ao contrabaixo.

0: Com Herbie Mann e Sam Most Quintet, ouvimos de Jean DePoe, Patricia Johnson e Don Ray, I'll Remember April, gravação de 1956. Antes, Ron Carter ao contrabaixo, Roland Hanna, piano, Joe Lockey, vibrafone, e Lenny White, bateria, de Ron Carter, That's Deep, gravação de 2001.
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0: B.B. King.

0: Com Nina Simone, voz e piano, de Jimmy Cox, ouvimos Nobody Knows You When You're Down and Out. Antes, B.B. King, voz e guitarra, de Jessie Mae Robinson, Sneaking Around.
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0: Na sequência, John Coltrane ao saxofone.

0: Com The Jazz Crusaders, ouvimos de Joe Sample, Freedom Sound, gravação de 1966. Antes, John Coltrane ao saxofone, Lee Morgan ao trompete, Kurtz Fuller, trombone, Kenny Drew, piano, Paul Chambers, contrabaixo e Philly Joe Jones à bateria, de John Coltrane, Blue Train. Gravação de 1957.
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0: Seguimos com Terni Wade, voz e arranjo.

Na voz de Cassandra Wilson, de Harry M. Woods, ouvimos What a Little Moonlight Can Do. Antes, Charney Waite, voz e arranjo, featuring Stephen Harris ao vibrafone, de Gil Scott-Heron e Brian Jackson, Peace

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0: Duke Pearson ao piano.

0: Ouvimos com Gary Mulligan ao saxofone, Chet Baker trompete, Carson Smith contrabaixo, Larry Bunker bateria, de Gary Mulligan, Swing House. Antes, Duke Person ao piano, Freddie Hubbard trompete, James Spalding saxofone e flauta, John Henderson saxofone, Ron Carter contrabaixo e Mickey Rocker bateria. De Duke Person, Big Bertha. Este programa teve montagem de Carlos Lima, seleção musical de Inês Medalha, apresentação Madeleine Alves.
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1: Uma hora.
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1: Olá, muito bom dia. Começa agora o Toque de Cordas pela Cultura FM com uma composição de Henriquez de Valderrábano, Fantasias e Fuga 3 de Silvio de Sirenas, com John Griffiths Vihuela.

Abrindo o nosso encontro de hoje, ouvimos de Enríquez e Valderrábano, Fantasias e Fuga a Três, de Silvio de Sirenas, com John Griffiths Vihuela. E seguimos com Ravi Savaiya, Solitude e Passiniana 4, com Maria Haro ao violão.

de Ravi Savaia, Solitude, e Passiniana 4 com Maria Raro ao violão. Toque de cordas pela Cultura FM. Walter Heinz, Concordâncias. Movimentos movido, tranquilo, tangueando, andando, movido da capô. Vitor Villadangos ao violão.

de Walter Hines, ouvimos concordâncias com Vitor Villadangos ao violão. Enanga é uma harpa arqueada encontrada na África subsaariana, especialmente em Uganda, e também o título da única composição para harpa de William Grant Steele. Escrita em 1956, Enanga é a peça central do álbum homônimo lançado pela harpista Ashley Jackson em 2023. A obra está dividida em três movimentos: os dançantes e alegres, primeiro e terceiro, remetendo ao vibrante meio musical afro-americano de Grant Steele, intercalados pelo segundo movimento, comovente e nostálgico. Vamos ouvi-los.

De William Grant Steele, ouvimos Enanga com Ashley Jackson, harpa, e o Harlem Chamber Players. Agora de Sebastiano Festa, Sparsi Sparsium, com Manuel Minguillon Alaúde.

De Sebastiano Festa, ouvimos Sparsi Sparsium com Manuel Mingillon, alaúde. Toque de cordas da Cultura FM. Vincent Ascencio, Suite Mística. Movimentos Getsemane, Dipso, Pentecostes. Ao violão, Alberto Mercica.

0: De Vincent Ascencio ouvimos a Suíte Mística com Alberto Mercica ao violão, encerrando o programa de hoje. Seleção musical e produção de Bruno Lombizani, estágio em produção Bianca Neves e trabalhos técnicos sempre com ele, Marcelo Nascimento. Bom dia a todos e até o nosso próximo programa.
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3: Uma hora e 59 minutos.
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0: 5:59.
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Olá, ouvintes. O programa de hoje é dedicado a obras do compositor e pianista alemão Ludwig van Beethoven. A primeira obra é a Sonata número 1 para violino e piano em Ré maior, opus 12. Movimentos: Allegro con brio, tema com variazione, andante con moto e rondò allegro. Na interpretação, Anne-Sophie Mutter ao violino e Lambert Orkis ao piano.

Ouvimos a Sonata número 1 para violino e piano em Ré maior, opus 12, de Beethoven, com Anne-Sophie Mutter, violino, e Lambert Orkes, piano. Na sequência, a Bagatela em Sol maior, opus 126, número 1, com Caio Pagano ao piano.

Com Caio Pagano ao piano, esta foi a Bagatela em Sol Maior, Opus 126, número 1, de Beethoven. Agora iremos ao intervalo, mas já voltaremos.

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E estamos de volta com a nossa programação dedicada ao piano. Vamos seguir com Beethoven e a sonata número 5 para violino e piano em Fá maior, opus 24, Primavera. Movimentos: Allegro, Adagio molto espressivo, Scherzo, Allegro molto e Rondo, Allegro ma non troppo. Intérpretes: Leonidas Cavacos ao violino e Enrico Pace ao piano.

Com Leonidas Cavacos ao violino e Enrico Patti ao piano, ouvimos a sonata número 5 para violino e piano em Fá maior, opus 24, Primavera, de Beethoven. E com esta obra estamos encerrando a edição de hoje. Este programa teve seleção musical de Sofia Razel, trabalhos técnicos de Amaury Santos e Ronaldo Mendes, gravação e montagem de Carlos Lima.

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1: 6 horas 58 minutos.
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1: Olá, ouvinte, um ótimo dia para você. Seja bem-vindo ao Desperte com os Clássicos desta sexta-feira, 28 de agosto. Eu sou Madilene Alves. Nós seguimos juntos com os trabalhos técnicos de Amaury Santos e a seleção musical de Ralf Schwartz. Manhã de nebulosidade variável, 18 graus, aqui na Água Branca. Começamos com a Orquestra de Câmara de Stuttgart. Vamos ouvir o primeiro movimento alegro do Concerto Brandemburgo número 5, em Ré maior, de Johann Sebastian Bach.

ouvimos com a Orquestra de Câmara de Stuttgart, sob regência de Karl Menschinger, o primeiro movimento, Allegro, do Concerto Brandemburgo número 5 em Ré maior, BWV 1050, de Johann Sebastian Bach. Amanhã, dia 29, a pianista Clara Schwerner completará 90 anos de idade. E neste sábado, a Cultura FM apresenta o especial Clara Schwerner, A Paixão pelo Piano, a 13h. Nós vamos antecipar essa comemoração, ouvindo Clara Schwerner interpretando As Impressões Celesteiras, de Heitor Villa-Lobos.

Ouvimos Impressões Seresteiras do Ciclo Brasileiros, de Heitor Villa-Lobos, com Clara Schwerner ao piano. São 7h44. Na sequência, a Orquestra Sinfônica de Bamberg. Vamos ouvir o primeiro movimento da Sinfonia número 1 em Dó Menor, opus 11, de Felix Mendelssohn.

0: Encerrando o programa de hoje, ouvimos com a Orquestra Sinfônica de Bamberg, regida por Klaus-Peter Flohr, o primeiro movimento, Allegro de Molto, da Sinfonia número 1 em Dó Menor, Opus 11, de Felix Mendelssohn. Desperte com os clássicos teve seleção musical de Ralf Schwartz. Na sequência, música e notícias.
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2: A partir de agora, música e notícias com produção musical de Adriana Braga, redação de Sandra Vasconcelos. Começamos com a Orquestra de Câmara Franz Liszt. Vamos ouvir a abertura da ópera Perseu, de João de Souza Carvalho.

Nós ouvimos a abertura da ópera Perseu, de João de Souza Carvalho, com a Orquestra de Câmara Franz Liszt, regida por Janos Holler. O tempo em São Paulo, manhã de céu aberto na capital paulista. No decorrer do dia, a temperatura se eleva rapidamente e supera os 30 graus. A umidade do ar se mantém ao redor dos 30%, em mais um dia sem previsão de chuva. Agosto deve terminar com forte calor e baixa umidade do ar, em função do fortalecimento de uma massa de ar quente e seco. No fim de semana, o calor fica ainda mais forte e a umidade do ar cai ainda mais. O sábado e o domingo devem apresentar praticamente as mesmas condições do tempo. Poucas nuvens na madrugada, temperatura máxima na casa dos 33 graus, com predomínio do sol. Os índices de umidade do ar são preocupantes. Devem registrar valores mínimos entre 23% e 25%. No momento, 19 graus aqui na Água Branca. Na sequência, vamos ouvir a Orquestra de Câmara da Europa. 6 peças para piano, opus 19. A de número 4, Noturno, de Tchaikovsky.

Ouvimos Noturno, das seis peças para piano, opus 19, de Tchaikovsky. Stephan Isserlis, ao violoncelo, Orquestra de Câmara da Europa, sob regência de John Elliott Gardner. O horário eleitoral gratuito começou hoje e seguirá até 1º de outubro, 3 dias antes do primeiro turno das eleições, no rádio e na televisão. São dois formatos, em rede, com dois blocos diários de 25 minutos e em inserções curtas de 30 ou 60 segundos. Hoje passam a ser veiculadas, já começaram a ser veiculadas, as propagandas dos candidatos ao Senado, a deputado estadual e a governador. Já as campanhas dos candidatos à presidência da República e a deputado federal começam amanhã. Alguns concorrentes ao Planalto, como Romeu Zema e Renan Santos, não terão direito ao espaço por descumprimento das cláusulas previstas pelo Tribunal Superior Eleitoral. Às 8 horas e 13 minutos, vamos ouvir Il Giardino Armonico, o segundo movimento, Allegro, da sonata em Ré maior, K90, de Domenico Scarlatti.

Ouvimos com Il Giardino Armônico, sob regência de Giovanni Antonini, o segundo movimento, Allegro, da Sonata em Ré Maior, K90, de Domenico Scarlatti. A gente volta daqui a pouquinho.

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9: Horas 21 minutos, na sequência do Música e Notícias, a composição de Joseph Haydn. Vamos ouvir o quarto movimento, Presto à Tempestade, da Sinfonia número 8 em Sol Maior, com 100 músicos de Viena, sob regência de Nikolaus Harnoncourt.

Ouvimos com o Concerto os Músicos de Viena, sob regência de Nikolaus Harnoncourt, o quarto movimento, Presto a Tempestade, da Sinfonia número 8 em Sol Maior, de Joseph Haydn. Ao menos 12 voos foram cancelados no aeroporto Santos Dumont, no Rio de Janeiro, nesta manhã, depois do acidente com um avião de pequeno porte na pista. Ninguém ficou ferido. Um jato Embraer Phenom derrapou na pista de pouso na tarde de ontem. 71 voos foram cancelados e 15 desviados após a queda. As partidas afetadas iriam para Brasília, Congonhas e Guarulhos, em São Paulo, e Confins, localizado em Minas. O painel indicava que voos saindo a partir de 7h45 estavam confirmados, mas a concessionária que opera o aeroporto de Congonhas informou que uma partida e duas chegadas, como origem ou destino para o Santos Dumont, foram canceladas. Agora, às 8h27 da manhã, o site do aeroporto indica normalidade na situação dos voos. Seguimos ouvindo David Russell ao violão, Valsa da Primavera, de Agustín Barrios.

Ouvimos com David Bushell ao violão Valsa da Primavera, de Agustín Barrios. No terceiro dia de buscas por desaparecidos, autoridades do Nepal receberam um aviso informando que um lago transbordou depois da enchente repentina ter atingido a região. Até o momento, foram contabilizadas 543 mortes e mais de 1.400 desaparecidos no Nepal e no Tibete, região autônoma da China, e desse número, pelo menos 800 pessoas são estrangeiras. Os países já haviam levantado a possibilidade de novas inundações. O novo risco chegou a interromper parte das operações de busca no Nepal e no Tibete, mas as condições foram normalizadas e as equipes voltaram aos locais. O presidente chinês Xi Jinping discutiu hoje as operações de resgate no Tibete, em uma reunião que aprovou o envio de ajuda humanitária de emergência. Agora, 8 horas 33 minutos, Orquestra Filarmônica de Minas Gerais. Vamos ouvir Batuque, da série brasileira de Alberto Nepomuceno.

Este foi o quarto movimento, Batuque, da série brasileira de Alberto Nepomuceno, com a Orquestra Filarmônica de Minas Gerais, regida por Fábio Mechetti. Um rápido intervalo, já voltamos.

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14: Agora 8 horas e 41 minutos, já voltamos. E vamos ouvir o terceiro movimento do quinteto número 6 para flauta e cordas em si bemol maior, G442, de Luigi Boccherini.

Este foi o terceiro movimento, Rondô Gracioso, do quinteto número 6 para flauta e cordas em si bemol maior, G442, de Luigi Boccherini, Jean-Pierre Rampal, a flauta, Regis Pasquier, violino, Bruno Pasquier, viola, Rolando Pidu e Mathilde Sternat, violoncelos. Após o segundo adiamento, ontem, por problemas técnicos, o banqueiro Daniel Vorcaro deve prestar depoimento na manhã de hoje por videoconferência à Polícia Federal. O dono do Banco Master está preso preventivamente desde junho no 19º Batalhão da Polícia Militar do Distrito Federal, conhecido como Papudinha. Esta é a primeira oitiva do Executivo após a PF recusar duas propostas de delação premiada por considerar as provas insuficientes. Os investigadores devem questionar Vorcaro sobre a articulação com ex-diretores do Banco Central para tentar impedir a liquidação do banco, que ocorreu em novembro do ano passado. 8:48, seguimos com Glenn Gould ao piano, Sarabanda, da partita número 4 em Ré maior, BWV 828, de Johann Sebastian Bach.

Nós ouvimos Sarabanda da partita número 4 em Ré maior, BWV 828, de Bach, com Glenn Gould ao piano. Seguimos com Jane Monheit e Romero Lubambo ao violão, Unbreakable You, de George e Ira Gershwin.

Na voz de Jane Monheit, com o Romero Lubambo ao violão, ouvimos Unbreakable You, de George e Ira Gershwin. São 8 horas e 57 minutos. Voltaremos daqui a pouquinho.

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3: 9 horas em São Paulo, já voltamos com Música e Notícias. E vamos ouvir Antônio Menezes ao violoncelo e Menahem Pressler ao piano. 12 variações sobre a área The Conquering Hero Comes, da ópera Judas Macabeus, de Beethoven.

The Conquering Hero Comes, da ópera Judas Macabeus de Handel, composição de Beethoven. O Congresso antecipou para hoje a instalação da comissão mista sobre a medida provisória que acaba com a chamada taxa das blusinhas, seguindo o acordo entre o presidente Lula e Hugo Mota e Davi Alcolumbre, da Câmara e do Senado. O deputado Reginaldo Lopes, do PT, deve ser eleito para comandar o grupo e ficará responsável por indicar um senador para a relatoria do texto. O objetivo é votar o relatório na próxima terça-feira e levar a pauta aos plenários da Câmara e do Senado já na quarta-feira. A pressa ocorre porque a isenção precisa ser aprovada antes de 8 de setembro, quando a medida perde a validade e a cobrança de 20% sobre compras internacionais de até 50 dólares volta a vigorar. São 9 horas e 15 minutos. Vamos ouvir The King's Noise, sob regência de Dave Douglas, a Solfaing Song de Thomas Tallis.

Ouvimos a Solfin Song, de Thomas Tallis, com The King's Noise, sob regência de Dave Douglas. Um rápido intervalo, já voltamos.

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9:20, já estamos de volta com Música e Notícias. E vamos ouvir London Music. A abertura sobre temas hebraicos, Opus 34B, de Sergei Prokofiev.

Ouvimos com London Music, sob regência de Mark Stephenson, a abertura sobre temas hebraicos, Opus 34b, de Sergei Prokofiev. As novas regras para a circulação de bicicletas e patinetes elétricos na cidade de São Paulo passam a valer a partir de hoje. Neste primeiro momento, a Prefeitura realizará apenas campanhas educativas e a fiscalização com possíveis autuações terá início no dia 12 de outubro. Agora, os patinetes elétricos ficam proibidos de circular em calçadas e áreas exclusivas para pedestres, com permissão para serem utilizados em ruas e avenidas por até 40 km por hora. Já as bicicletas elétricas podem circular com limite de até 50 km por hora quando não houver ciclovia ou ciclofaixa. Nesses trechos, as bikes podem atingir até 20 km por hora. 9 horas e 30 minutos. Orquestra Sinfônica da Rádio Eslovaca. Fantasia e variações sobre um tema de Danzig, Opus 81, de Louis Spohr.

Ouvimos Fantasia e Variações sobre um tema de Danzig Opus 81, de Louis Spohr, com Ernest Ottensamer, clarinete, Orquestra Sinfônica da Rádio Eslovaca, sob regência de Johannes Wildner. 9 horas, 37 minutos. Nós já voltamos. Até já.

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4: Agora 9 horas e 42 minutos. Estamos de volta com Música e Notícias e vamos ouvir Marcha Folk Songs from Somerset, das canções folclóricas inglesas de Ralph Vaughan Williams.

Ouvimos Sopros Sinfônicos de Cleveland, sob regência de Frederick Fennell. O terceiro movimento, Marcha Folk Songs from Somerset, das canções folclóricas inglesas de Ralph Vaughan Williams. Quatro pessoas foram presas hoje em uma operação do Ministério Público e da Corregedoria da Polícia Civil de São Paulo. A ação desarticula um grupo de policiais suspeito de cobrar propina para não apreender cargas irregulares de aparelhos eletrônicos. Segundo as investigações, os agentes exigiam cerca de 70% do valor das mercadorias, movimentando mais de R$ 2 milhões em vantagens indevidas. A Operação Merckx cumpre 7 mandados de prisão preventiva e bloqueia até R$ 4 milhões em bens de investigados nos estados de São Paulo, Paraná e Goiás. 9:47. Murray Peraia, piano e regência. Vamos ouvir o primeiro movimento, Allegro, do Concerto número 4 para piano em Sol Maior, K41, de Mozart.

Ouvimos com a Orquestra de Câmara Inglesa, com Murray Pereira, piano e regência, o primeiro movimento, Allegro, do concerto número 4 para piano em sol maior, K41. Seguimos com Eliane Elias ao piano, Influência do Jazz, de Carlos Lira.

Ouvimos com Eliane Elias ao piano, Influência do Jazz, de Carlos Lyra. Música e Notícias teve produção musical de Adriana Braga, redação de Sandra Vasconcelos. Eu sou Madeleine Alves. Muito obrigada por sua companhia. Na sequência, Teca Lima e o Estação Cultura. Eu vejo você, ou nos encontraremos, na próxima segunda, às 7h25, logo depois do horário eleitoral gratuito, no Desperte com os Clássicos. Um ótimo fim de semana.

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1: Olá, amigos. Um ouvinte enviou esta mensagem. Maestro, eu gosto muito de ópera. Noto que em muitas o coro se sobressai. Seria correto dizer que em algumas delas ele quase se torna um personagem principal? Caro ouvinte, eu diria que sim. O coro na ópera não serve apenas para fazer volume sonoro. Em muitas obras, ele funciona exatamente como um personagem principal coletivo, representando o povo, o destino ou a voz da consciência. O exemplo mais célebre está na ópera Nabucco, de Giuseppe Verdi. O momento mais conhecido desta ópera não é uma bela ária de soprano ou de tenor, mas justamente o coro Va Pensiero, que é cantado pelos escravos hebreus. Aquela massa de vozes transmite uma emoção tão poderosa que, na época, a peça virou o hino da unificação italiana. O público se identificava com o coro e não com um herói individual. Em óperas como Boris Godunov de Mussorgsky ou Turandot de Puccini, a história simplesmente não anda sem as reações e a força dramática do coro. Eles são o próprio motor da ação. Esta, aliás, é uma tradição milenar, vem lá das tragédias gregas, onde o coro tinha também uma participação vital. A ópera, sem dúvida, mantém esta tradição viva até os dias de hoje. É isso aí. Espero ter respondido. Um grande abraço e até o próximo programa.
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3: São 10 horas em São Paulo. Olá, um ótimo dia para você que sintoniza a Cultura FM nesta sexta-feira ensolarada na capital. Neste momento aqui na Água Branca temos temperatura na marca dos 23 graus. Hoje é 28 de julho de 2026, o Estação Cultura está no ar. Sejam todos muito bem-vindos. Vamos juntos até o meio-dia com informações em arte e cultura, sugestões na Agenda Cultural de São Paulo e o repertório da Cultura FM na seleção do Chico Carvalho. Hoje vamos abrir com o primeiro movimento, Pouco Alegro, do Noneto, de Borislav Martinu.

Acabamos de ouvir do Noneto, de Borislav Martinu, o primeiro movimento Pouco Alegro, com o ensemble Viena Berlim e solistas. 10:06. E vamos a alguns dos destaques do nosso programa desta sexta-feira. O Guri, o programa musical do governo do estado de São Paulo, realiza neste domingo um concerto em parceria com o ensemble Gaoshan Liu Shui, celebrando o Ano da Cultura Brasil-China 2026. A camerata da Orquestra Jovem Alegro, vinda de Curitiba, fará uma apresentação gratuita na cripta da Catedral da Sé. A celebração dos 72 anos do Parque Ibirapuera e do Dia Nacional do Patrimônio Histórico e Cultural acontece neste fim de semana. E João Marcos Coelho dedica hoje a sua coluna ao álbum Monk Suite, de Ron Carter e o Kronos Quartet. São 10:07 e nós seguimos com Ombra Mai Fu, a ária da ópera Xerxes, de Handel.

0: Com a mezzo-soprano Anne-Sophie von Otter e Les Arts Florissants, sob a regência de William Christie, ouvimos a ária Ombra Mai Fu, da ópera Xerxes, de Georg Friedrich Händel. 10h10. O Guri, o programa musical do governo do estado de São Paulo, gerido pela Santa Marcelina Cultura, vai realizar um concerto em parceria com o ensemble Gaoshan Liu Shui neste domingo. A apresentação será no palco do Teatro São Pedro e celebra o Ano da Cultura Brasil-China 2026. Estarão presentes 8 coros do Guri de todo o estado, que ao final, sob a regência de Marília Vargas, vão dividir o palco com o Gaoshan Liu Shui, grupo formado por brasileiros de música tradicional chinesa. A soprano Marília Vargas tem uma longa história de intercâmbio musical com a China. Em depoimento ao Estação Cultura, ela fala sobre o programa e as trocas culturais entre os dois países.
1: Olá, aqui é a Marília Vargas, trazendo um convite muito especial. No domingo, dia 30 de agosto, teremos no São Pedro um grande encontro com quase 300 alunos do Projeto Guri de todo o estado de São Paulo. Alguns desses alunos estarão aqui pela primeira vez e eles vão mostrar o trabalho cotidiano deles na música. É um projeto muito bonito para a gente ver todo esse panorama do que tem sido feito com esses jovens aí do interior do estado e também aqui de São Paulo, capital. Ao mesmo tempo, esse projeto culmina no lançamento de um caderno de atividades com músicas chinesas e brasileiras, pensado com muito carinho, com propostas de atividades, com dinâmicas, para auxiliar as pessoas que desejem usar este caderno no seu trabalho com a música, com os jovens. E a gente tem essa visão de mostrar que a música é uma linguagem universal e que a música do mundo todo está acessível para todos nós, que as línguas diferentes elas não têm fronteiras, porque afinal de contas a música não tem fronteiras. Então é uma maneira de mostrar para os nossos jovens como esse mundo é grande, mas ao mesmo tempo é possível acessá-lo, né? E juntar aí a música brasileira e a música chinesa, culturas que têm se encontrado nesse ano cultural, Brasil-China especialmente, mas que há muito tempo já têm se encontrado, têm celebrado uma amizade. E a gente festeja então esse lançamento, esse encontro desses jovens, esse teatro maravilhoso que está aqui para nós em São Paulo. Esse é o meu convite, espero vocês lá.
0: O concerto de coros do Guri e o Gaoshan Liu Shui acontece neste domingo, 14h, no Teatro São Pedro, com entrada gratuita. 10h13, vamos ouvir agora o primeiro movimento gracioso da Sonata para Clarinete, de Leonard Bernstein.

com Richard Stoltzman, clarinete, Orquestra Sinfônica de Londres, regida por Eric Stern, ouvimos o primeiro movimento gracioso da Sonata para Clarinete, de Leonard Bernstein. 10 e 18. 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E agora vamos ouvir de Chiquinha Gonzaga, Corta a Jaca, em arranjo para violino e quinteto de cordas.

Com o Ester Abraham Ensemble, ouvimos Corta Jaca, de Chiquinha Gonzaga. 10h21, vamos para um intervalo, daqui a pouco voltamos no Estação Cultura.

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22: São 10h25, já estamos de volta no Estação Cultura e vamos ouvir agora de Filadelfo Nunes e Fernando Barreto, Esmeralda.

Com Nelson Aires, piano e arranjo, e Toninho Ferragutti ao acordeon, ouvimos Esmeralda, de Filadelfo Nunes e Fernando Barreto. 10h29. A celebração dos 72 anos do Parque Ibirapuera e do Dia Nacional do Patrimônio Histórico e Cultural acontece neste final de semana. A agenda traz atividades com temática ambiental, educativa, artística e literária, com oficinas práticas. Entre as atividades está um passeio guiado pelas alamedas e jardins do local, juntamente com os marcos arquitetônicos projetados por Oscar Niemeyer. Além de um programa de pintura para a criação de postais comemorativos do aniversário e um evento de leitura coletiva. A agenda completa da celebração dos 72 anos do Parque do Ibirapuera é gratuita. Outras informações você encontra no Instagram do local, @ibirapueraoficial. As atividades serão, como eu disse, neste fim de semana. E agora vamos ouvir de Joaquim Turina, Orgia, terceiro movimento das Danças Fantásticas.

De Joaquim Turina, Danças Fantásticas, Opus 22, terceiro movimento, Orgia. Orquestra Sinfônica de Cincinnati, sob a regência de Jesus López Cobos. 10h35. 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E agora vamos ouvir o primeiro e segundo movimentos da Sinfonia Tempestade no Mar, de Carlo Monza, com Europa Galante.

Com o Europa Galante, sob a regência de Fábio Biondi, nós ouvimos o primeiro movimento, Allegro, e o segundo, o Andante, da Sinfonia Tempestade no Mar, de Carlo Monza. 10h40, nós voltamos logo após o intervalo.

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15: 10h44, já estamos de volta na Estação Cultura e vamos ouvir agora a música de Tom Jobim pelo violonista Arthur Nestrovski.

0: Com Arthur Nestroves, que é o violão, ouvimos Se Todos Fossem Iguais a Você, de Tom Jobim e Vinícius de Moraes. 10h48, vamos ouvir agora a coluna musical de João Marcos Coelho.
1: Ron Carter completará 90 anos em 4 de maio de 2027 e permanece ativo inteirão em sua arte única ao contrabaixo. Tocou com músicos lendários do jazz, como o pianista Thelonious Monk e o trompetista Miles Davis, para ficar só em dois entre tantos parceiros extraordinários ao longo de sua carreira. Outro exemplo, o Kronos Quartet, é um dos grupos camerísticos mais influentes no universo musical do planeta nos últimos 53 anos. Apaixonado pelas músicas contemporâneas sem rótulo, o quarteto ou cerquinhas, né? Sem rótulos ou cerquinhas, o quarteto convocou Ron Carter quando decidiu gravar o excepcional álbum Monk Suite em 1984. Lá se vão 43 anos. Não resisto. Vamos ouvir uma das composições mais importantes do sumo sacerdote do bebop, Crepuscule with Nelly, Crepúsculo com Nelly, sua mulher, com Carter e o Kronos Quartet.

Ouvimos Crepúsculo com Nelly, de Thelonious Monk, com Ron Carter ao contrabaixo e o Kronos Quartet, registro de 1984. A música brasileira é outra paixão desmedida do contrabaixista. Ele gravou extensivamente, por exemplo, com Tom Jobim. Vou citar só dois álbuns desta parceria: Wave, de 67, e Stone Flower, de 1970. Carter gravou também com outros músicos brasileiros como Ayrton Moreira, Rosa Passos, Milton Nascimento e Hermeto, entre muitos outros, pois Carter está lançando um álbum intitulado Duets, Duetos, com o guitarrista israelense Yotam Silverstein, de 44 anos. Radicado em Nova York, Yotam é apaixonado pela música brasileira. Gravou um álbum chamado Brasil em 2011. Tocou e gravou com muitos músicos brasileiros. O álbum foi gravado no lendário estúdio de Rudi van Gelder e concebido como tributo ao antológico duo de Carter com Gene Hall nos anos 70 e 80, gestado no Van Gelder Studio. Pois ele abre com Nova Ilusão, composição de Claudio Honor Cruz e Pedro Caetano, só guitarra e contrabaixo. Uma delícia, ouça!

0: Ouvimos Nova Ilusão, de Claudionor Cruz e Pedro Caetano, com Yotan Silberstein à guitarra e Ron Carter ao contrabaixo. Duets já está disponível no streaming. Corra e ouça na íntegra.
1: Agora 10h58. A população brasileira chegou a 214 milhões e 200 mil pessoas em 1º de julho de 2026, segundo a estimativa divulgada hoje pelo IBGE. O número de habitantes cresceu 0,37% se comparado ao de 2025, quando a variação foi levemente superior. As estimativas do país estavam disponíveis desde agosto de 2024. À época, o Instituto atualizou as previsões para o total de moradores no período de 2000 a 2007. O Ministério Público Federal e a Receita Federal fazem hoje uma operação que apura suspeitas de manutenção ilegal de dinheiro e bens para o exterior, lavagem de dinheiro e sonegação fiscal relacionadas ao grupo NSX, o dono da Bet Nacional. São cumpridos 6 mandados de busca e apreensão em São Paulo, João Pessoa e Recife. De acordo com a Procuradoria, que conduz a investigação por meio do Grupo de Atuação Especial de Combate ao Crime Organizado, a plataforma de apostas movimentou mais de 5 bilhões de reais em 2025. Segundo o Ministério Público, as apurações apontam que as supostas irregularidades teriam ocorrido tanto antes quanto após 2023, quando houve a regulamentação do mercado de apostas esportivas e jogos online de cota fixa no Brasil. A NSX confirmou que recebeu uma diligência da Receita Federal no escritório de Recife no âmbito da investigação. Outras notícias em uma hora.

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12: Estamos de volta na Estação Cultura pela Cultura FM e eu lembro que você acompanha a nossa programação nos 103,3 da FM no seu rádio, também no site culturafm.com.br ou ainda pelo nosso aplicativo Cultura Play. E vamos ouvir agora de Sergei Prokofiev, o primeiro movimento das duas valsas Pushkin.

De Sergei Prokofiev, primeiro movimento alegro expressivo das duas valsas Pushkin, Opus 120, Orquestra Nacional Escocesa, sob regência de Nemi Järvi. Agora 11 horas e 8 minutos. A Camerata da Orquestra Jovem Alegro de Curitiba fará uma apresentação gratuita neste domingo na cripta da Catedral da Sé. O concerto tem realização do Ministério da Cultura e da Associação Musical Alegro. O repertório inclui peças de Vivaldi, Telemann, Mendelssohn e também celebra obras latino-americanas, como a BR-116 de Paloma Pitaia e Outono das Estações Portenhas de Piazzolla. A Camerata da Orquestra Jovem Alegro sobe ao palco da cripta da Catedral da Sé neste domingo, 5 da tarde, no Centro Histórico de São Paulo. A entrada é gratuita. E seguimos com Suite Carimbó, de Ernest Mali, quinto movimento, Lavadeira da Campina.

Nós ouvimos de Ernest Mali, Lavadeira da Campina, o quinto movimento da Suíte Carimbó, com Sônia Maria Vieira e Maria Helena de Andrade, piano a quatro mãos. São 11h11, nós seguimos no Estação Cultura com Pat Metheny, a guitarra em Ferry Cross the Mersey, de Gary Marsden.

0: Com Pat Metheny à guitarra, ouvimos Ferry Cross the Mersey, de Gary Marsden. Agora 11h16. Música clássica e mobilidade urbana se encontram na 15ª edição do projeto Ciclovia Musical, que acontece nesse domingo, dia 30, no bairro do Ipiranga. A iniciativa oferece percursos guiados para ciclistas com paradas em 5 importantes edifícios da região, onde o público assistirá a concertos gratuitos. Os programas serão executados pelos grupos Soneto Proêmio, os quintetos Novos Ventos e Groove Guys, o Quintal de Fulô e a Magnífica Orquestra. No repertório, peças do período barroco e obras inspiradas em canções e ritmos de países como Brasil, Grécia, Turquia, Índia e Espanha. As 150 vagas para os trajetos de bicicleta estão esgotadas, mas as apresentações musicais têm entrada livre. O evento é idealizado pela musicista Giane Martins, que lista os locais e explica como a curadoria conecta a história de cada um deles com os programas previstos.
1: Todo o trabalho começa pesquisando os locais no bairro que podem receber os concertos. Para essa edição, nós selecionamos a Capela Sagrada Família Santa Paulina, o Museu de Zoologia, o Alma Mater, que é o antigo noviciado Nossa Senhora das Graças, a PUC Ipiranga e a Casa de Cultura Chico Sainz. A partir daí, nós pensamos em qual grupo musical pode dialogar com cada espaço, com a sua arquitetura, atmosfera, para criar uma experiência realmente diferente para o público. Nessa edição, nós teremos um quarteto de cordas com piano, quinteto de sopros, música vocal, chorinho e música de diferentes regiões do mundo. Com os locais e grupos escolhidos, daí é a hora de desenhar o roteiro das bicicletas, definir onde começa e onde termina cada roteiro e traçar o trajeto pelas ruas, pensando sempre na segurança dos ciclistas e na circulação organizada pelo bairro. Nós estamos super felizes porque todas as vagas já estão preenchidas, mas quem não conseguiu se inscrever para pedalar não precisa ficar de fora. Os concertos são abertos ao público e gratuitos. É só conferir a programação no nosso site, ciclovia-musical.com.br, escolher o concerto que você quer assistir e ir até o local. É uma ótima oportunidade para conhecer alguns lugares muito especiais no Ipiranga e, ao mesmo tempo, ouvir música ao vivo. Então venha conhecer a Ciclovia Musical e descobrir o Ipiranga por um outro olhar, com música, bicicleta e muita história. Até domingo!
0: Os roteiros do projeto Ciclovia Musical acontecem neste domingo a partir das 8 da manhã em 5 pontos icônicos do bairro do Ipiranga. O primeiro a receber a atração é a Capela Sagrada Família e Santa Paulina. Cada percurso de bicicleta tem duração de 2 horas. Já os concertos serão apresentados nos mesmos locais, também a partir das 8 horas da manhã. E o cronograma completo com os horários e o endereço de cada atração está disponível em ciclovia-musical.com.br. E agora vamos ouvir de Tchaikovsky, None But the Lonely Heart, com o tenor Plácido Domingo e orquestra.

Com o Plácido Domingo e a New York Studio Orchestra, com Itzhak Perlman violino e a regência de Jonathan Tunick, ouvimos None But the Lonely Heart de Tchaikovsky. 11h21, vamos para mais um intervalo, daqui a pouco voltamos no Estação Cultura.

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2: 11h26, já estamos de volta na Estação Cultura e vamos ouvir de Mozart o quarto movimento, o Menueto, da Serenata em Ré Maior.

Minueto da Serenata em Ré Maior, de Wolfgang Amadeus Mozart. 11h30. A exposição O Que É Isso? Está em cartaz no Instituto Tomi Otake. São exibidas obras da artista norte-americana Sheila Hicks, um dos grandes nomes do uso de têxteis na arte contemporânea. Celebrando os mais de 60 anos de carreira de Sheila Hicks, reúne trabalhos históricos, criações recentes e uma instalação concebida especialmente para a mostra. Entre as quase 30 obras expostas estão tecelagens, relevos e instalações.

Compõem também a exposição retratos realizados pela artista e pelo fotógrafo chileno Sérgio Larrain durante viagens pela América Latina no final dos anos 1950. Sheila Hicks, O Que É Isso? Inaugura hoje no Instituto Tomi Otaki, que o local funciona na rua Coropés 88, em Pinheiros, e a exposição fica em cartaz até 25 de outubro e a entrada é gratuita. E agora vamos ouvir o primeiro movimento, Bagatela, da Pequena Suíte, de James Moody.

Acabamos de ouvir a Bagatela, primeiro movimento da pequena suíte de James Moody, com Tommy Reilly na harmônica e a Academia de St. Martin in the Fields, regida por Neville Marriner. São 11h34 e nós seguimos com o movimento final de O Carnaval dos Animais, de Camille Saint-Saëns.

Ouvimos com a Orquestra Sinfônica da Universidade Estadual de Londrina, regida por Norton Morozovski, o final do Carnaval dos Animais, de Camille Saint-Saëns. 11h36, nós voltamos em instantes, logo após o intervalo.

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13: 11h40, você ouve Estação Cultura pela Cultura FM e agora, de Frédéric Chopin, Mazurca em Fá Menor, com Maria João Pires ao piano.

0: Com Maria João Pires ao piano, ouvimos Mazurka em Fá Menor, número 2, de Frédéric Chopin. 11h42, vamos ouvir agora o jornalista e crítico literário Manuel da Costa Pinto sobre o destaque do programa Entre Linhas da TV Cultura. Bom dia, Manuel.
1: Bom dia, Teca. Bom dia, ouvintes do Estação Cultura. O Entre Linhas dessa sexta-feira, que vai ao ar pela TV Cultura às 10h30 da noite, traz duas entrevistas muito interessantes que eu convido o nosso ouvinte a assistir. Uma delas é com a escritora paranaense Lucy Colim, que é um caso muito singular na literatura brasileira. Uma autora que estreou nos anos 80 e desde os anos 90 vem publicando regularmente vários livros, tanto de prosa quanto de poesia, e que tem um reconhecimento absoluto pela crítica literária, mas ainda não é tão conhecida do público. Ela acaba de lançar duas antologias da sua obra, Incombinados, que é uma antologia dos seus livros de poemas, e Acontecidos, que é uma antologia dos seus contos publicados em diferentes livros. A Lucy Colim também tem romances. Mas essas duas antologias, uma de poemas, outra de contos, foi o nosso foco na entrevista. E eu falei dessa característica singular, né, dela não ser uma autora tão celebrada pelo público, e ao passo que é muito reconhecida pela crítica, porque as próprias edições trazem isso, registram isso. O escritor Caetano Galindo, que tem, enfim, hoje em dia, uma evidência muito grande pelos trabalhos que tem feito como colunista da Folha de São Paulo, como autor do Latim em Pó, que é um livro sobre a língua portuguesa, que também é romancista, faz peças de teatro com o Felipe Hirsch, ou seja, é um nome bastante em evidência, é tradutor também do Ulisses, do Joyce, e, portanto, tem um grau de exigência em relação à linguagem, ao trabalho literário muito grande. Ele escreve o prefácio de um dos volumes e ele fala exatamente isso, né? Como que é quase inacreditável que as pessoas não tenham ainda lido, reconhecido a importância da Lucy Colim, o que talvez se atribua ao fato dela estar morando, ela ser uma escritora do Paraná, morar em Curitiba e estar um pouco fora do circuito principal das editoras, das publicações culturais, mas é uma escritora muito, muito importante, né? Outra das edições dessas antologias traz também uma frase do Luiz Costa Lima. Luiz Costa Lima é o maior teórico de literatura que já existiu no Brasil, está em atividade no Rio de Janeiro, né, há muitas e muitas décadas, e ele também fala, é quase criminoso as pessoas não conhecerem a Lucy Colim. Bom, então, para não sermos cúmplices desse crime de não conhecer a Lucy Colim, o Entre Linhas entrevista a escritora, que é uma escritora que tem também outra singularidade, o fato de ela trabalhar com igual desenvoltura com poesia e prosa, né? Então a gente fala tanto dos contos dela quanto dos poemas, e ela explica para nós os processos de produção e de concepção literária dela, e eu chamo atenção para o ouvinte, especificamente da Rádio Cultura FM, para contos que têm uma relação muito forte com a música. Ela tem formação em música erudita, e tem um conto, por exemplo, que coloca em paralelo Tourette, que é aquele pesquisador que identificou a síndrome de Tourette, aquela síndrome de fazer caretas assim involuntárias, que é uma síndrome psiquiátrica neurológica, e ela faz um paralelo entre isso e o Mozart, né? O Mozart, que tinha um comportamento bastante extravagante e que retrospectivamente foi identificado com síndrome de Tourette. Então, é um conto que circula pelo universo da música clássica e, ao mesmo tempo, contendo essa ironia, né, dessa defasagem que há entre o gênio e a imagem que ele deixa. Assim como tem um outro conto muito interessante que é narrado do ponto de vista de um casal que tem um vizinho insuportável porque ele faz barulho, ele toca piano altíssimo, e daí eles mudam de cidade, o vizinho também muda para as vizinhanças, e aí eles têm que carregar esse karma desse vizinho que faz barulho, fala alto, grita, toca piano altíssimo durante a madrugada. Tem fama meio de beberrão, e aí a gente vai descobrir ao final que este vizinho incômodo é ninguém menos do que Ludwig van Beethoven, que por ser surdo tocava muito alto, não percebia o ruído que produzia incomodando a vizinhança. Então tem um lado irônico na prosa da Lucy Colim, que também inclui essa visão de grandes compositores da música clássica, mas também da música popular. Ela também tem contos que tratam de compositores, sei lá, como James Joplin e outros que fazem parte do universo do pop, do rock and roll e tal, e que entram na produção literária da Lucy Colim, essa grande escritora que então eu convido os nossos ouvintes e espectadores a descobrirem numa entrevista que ela concedeu ao Entre Linhas dessa semana. Mas eu queria mencionar também que a gente fez uma visita à biblioteca do escritor e artista visual Nuno Ramos. A gente tem um quadro no Entre Linhas chamado Entre Livros, que é um quadro em que a gente visita as bibliotecas pessoais de artistas e escritores. E o Nuno Ramos, que todo mundo hoje em dia conhece como um grande escritor na literatura brasileira, e que começou como artista visual, ele se tornou conhecido nos anos 80, 90 como artista visual, e depois deu início a uma obra literária das mais importantes, também ela experimental, a exemplo do Lucy Colin, nos recebeu então na sua casa para mostrar a sua biblioteca. E essa biblioteca do Nuno Ramos, além dos livros que são referências para ele enquanto escritor, enquanto artista, tem um dado histórico dos mais importantes e sensíveis, que é o fato de que o Nuno Ramos herdou a biblioteca do seu pai. A biblioteca do seu pai foi incorporada à biblioteca do próprio Nuno Ramos. E o pai do Nuno Ramos, para quem não sabe, chamava-se Vitor Ramos, foi um grande intelectual português, que é exemplo de outros intelectuais portugueses dos anos 60, 70, se radicou no Brasil por conta do salazarismo, a ditadura salazarista em Portugal. E, tragicamente, o Vitor Ramos morreu logo depois de saber da Revolução dos Cravos, que pôs fim ao salazarismo, e ele estava muito comovido com essa perspectiva de voltar para seu país depois de tantos anos exilado no Brasil, onde ele morava em São Paulo, dava aulas de literatura francesa na USP. E aí ele morre por conta disso. Ele tem um problema vascular e morre justamente no momento de êxtase de poder voltar para o seu país natal. E a biblioteca dele é uma biblioteca preciosa que hoje faz parte da biblioteca do Nuno Ramos, né? Então, a biblioteca desse grande intelectual português, Vitor Ramos, está hoje incorporada à biblioteca de seu filho, o grande escritor Nuno Ramos, que a gente visitou, então, nessa edição do Entre Linhas, e dedicou então um bloco inteiro do programa a conversar com o Nuno Ramos, que além de ser um artista e um escritor de primeira ordem, também é um desses autores que tem uma grande capacidade de refletir sobre o próprio trabalho, e isso vocês vão perceber na maneira como a gente conduziu essa conversa, essa entrevista, a maneira como ele nos explicou a sua relação com o livro, com a tradição literária, com a tradição cultural, que redunda na sua própria produção artística. Então é isso, fica aqui o convite para vocês assistirem ao Entre Linhas dessa sexta-feira às 10h30 da noite pela TV Cultura. Um bom fim de semana e até o próximo encontro.
0: O Manuel da Costa Pinto volta na próxima sexta-feira com os destaques do programa Entre Linhas. 11h50 e agora vamos ouvir o sexto movimento, o improviso, dos 8 duetos para violino e violoncelo de Reinhold Glier.

Com Sihat Askin, violino, e Tânia Lisboa, violoncelo, ouvimos o improviso dos 8 duetos para violino e violoncelo, Opus 39, de Reinhold Glier. 11h52 e vamos encerrar o programa com um choro de Cláudio Menandro, Sombra e Água Fresca.

0: Com o grupo Choronas, ouvimos Sombra e Água Fresca de Cláudio Menandro, fechando o Estação Cultura de hoje, que volta na segunda-feira a partir das 10 da manhã. Muito obrigada pela sua audiência, pela sua companhia, um ótimo final de semana e até lá.
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1: Ah, mas antes, Paulo, tem uma surpresa pro pessoal que tá ouvindo a gente. 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
1: Olá, pela Cultura FM estamos iniciando o Concerto do Meio-Dia. Começamos com a obra de Gabriel Fauré, Suite Masque et Bergamasque, Opus 112. Quatro movimentos. Abertura, Allegro molto vivo, Minueto, Tempo di Minueto, Allegretto moderato, Gavotta, Allegro vivo, Pastoral, Andantino tranquillo. Filarmônica da BBC, tendo Jean-Pascal Tortelier como maestro.

Sob a batuta do maestro Jean-Pascal Tourtellier, a Filarmônica da BBC interpretou, de Gabriel Fauré, Suite Masque e Bergamasque, Opus 112. O concerto do meio-dia tem sequência com Rachmaninoff e a sua obra Sinfonia da Juventude em Ré menor, movimentos grave e allegro molto. Filarmônica da BBC, Gianandrea Nozeta, regente.

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Olá, ouvintes. O programa de hoje é dedicado a obras do compositor e pianista alemão Ludwig van Beethoven. A primeira obra é a Sonata número 1 para violino e piano em Ré maior, opus 12. Movimentos: Allegro con brio, tema com variazione, andante con moto e rondò allegro. Na interpretação, Anne-Sophie Mutter ao violino e Lambert Orkes ao piano.

Ouvimos a Sonata número 1 para violino e piano em Ré maior, opus 12, de Beethoven, com Anne-Sophie Mutter, violino, e Lambert Orkes, piano. Na sequência, a Bagatela em Sol maior, opus 126, número 1, com Caio Pagano ao piano.

Com Caio Pagano ao piano, esta foi a Bagatela em Sol Maior, Opus 126, número 1, de Beethoven. Agora iremos ao intervalo. Nós já voltaremos.

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9: E estamos de volta com a nossa programação dedicada ao piano. Vamos seguir com Beethoven e a sonata número 5 para violino e piano em Fá maior, opus 24, Primavera. Movimentos: Allegro, Adagio molto espressivo, Scherzo, Allegro molto e Rondo, Allegro ma non troppo. Intérpretes: Leonidas Cavacos ao violino e Enrico Pace ao piano.

Com Leonidas Cavacos ao violino e Enrico Patti ao piano, ouvimos a sonata número 5 para violino e piano em Fá maior, opus 24, Primavera, de Beethoven. E com esta obra, estamos encerrando a edição de hoje. Este programa teve seleção musical de Sofia Razel, trabalhos técnicos de Amauri Santos e Ronaldo Mendes, gravação e montagem de Carlos Lima.

0: Em São Paulo, 1h56.
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0: A inadimplência no segmento de recursos livres subiu 6,4% em julho no Brasil, contra 6% no mês anterior, e atingiu o maior nível da série histórica iniciada em 2011, segundo o Banco Central. No mês, as concessões de empréstimos no país recuaram 1,6% na comparação com o mês anterior. Já os juros cobrados pelas instituições financeiras no crédito livre ficaram em 47,7% ao ano, um recuo de 2 pontos percentuais em relação a junho. O presidente da Vale, Gustavo Pimenta, afirmou hoje que os minerais críticos são novo petróleo desta geração e que o Brasil está ficando para trás nessa corrida global. Segundo

0: Ele, o país precisa implementar medidas estruturais para destravar capacidades no setor. Pimenta destacou que em 2010 o Brasil produzia cerca de 380 milhões de toneladas de minério de ferro, enquanto a Austrália produzia em torno de 400 milhões. 15 anos depois, a Austrália atingiu a marca de 1 bilhão de toneladas, enquanto o Brasil ficou estagnado no mesmo patamar. O Nepal não precisa de ajuda externa para operações de busca e resgate após a devastadora enchente que atingiu várias cidades na última quarta-feira, segundo o Ministério das Relações Exteriores do país. A declaração foi uma resposta às ofertas de diversos países com cidadãos desaparecidos. As inundações mataram pelo menos quase 600 pessoas. Outras informações você acompanha em uma hora.
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Boa tarde, ouvintes. No início do século XIX, havia um sentimento nacionalista húngaro que começava a fazer ruído e prontamente o príncipe Franz Karl Joseph da Áustria tratou de esfriar os ânimos ao autorizar a construção de um novo teatro na cidade de Pest. Para a inauguração foi pedido a Beethoven que compusesse a música para duas peças de teatro que exaltam a cultura húngara, Rei Estevão e As Ruínas de Atenas. O programa de hoje inicia com a abertura Rei Estevão, Opus 117, de Ludwig van Beethoven, com a orquestra da Gewandhaus de Leipzig, regida por Ricardo Chaix.

Esta foi a abertura Rei Estevão, opus 117, de Beethoven, com o Ricardo Chailly à frente da orquestra da Gewandhaus de Leipzig. Do padre Antonio Vivaldi, teremos o concerto para violino em sol menor, RV 332, com os movimentos Allegro, Largo, Allegro. O solista Enrico Onofre é acompanhado por Il Giardino Armonico, dirigido por Giovanni Antonini.

Este foi o concerto para violino em sol menor RD 332 de Vivaldi, com o solista Enrico Onofre e o Il Giardino Armonico, regido por Giovanni Antonini. São 2h20 em São Paulo. Este é o horário do nosso intervalo.

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11: O violonista Fábio Zanon toca de Heitor Villa-Lobos o prelúdio número 4 para violão em Mi menor W419.

Com o violonista Fábio Zanon, ouvimos de Villa-Lobos o prelúdio número 4 para violão em Mi menor W419. De Giovanni Battista Riccio, ouviremos agora a sonata 4 com Il Giardino Armonico.

Ouvimos do compositor barroco, do período barroco final do século XVI, Giovanni Battista Riccio, a Sonata 4 com Il Giardino Armonico, sob direção de Giovanni Antonini. E agora o pianista Nelson Freire toca, de Edvard Grieg, peça lírica, opus 43, número 6, A Primavera.

Com o pianista Nelson Freire, tivemos de Edvard Grieg a peça lírica Opus 43, número 6, A Primavera. Faremos um pequeno intervalo, mas voltamos logo.

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2: O Tarde Cultura está de volta, trazendo agora do compositor Henryk Gorecki três peças em estilo antigo para a Orquestra de Cordas. A Orquestra Sinfônica da Rádio Nacional Polonesa é dirigida por Antoni Witt.

Ouvimos de Henry Goretzky três peças em estilo antigo para a orquestra de cordas. A Sinfônica da Rádio Nacional Polonesa foi regida por Antoni Witt. De Gioachino Rossini teremos a abertura da ópera La Cenerentola. A Orquestra de Câmara da Europa está sob a batuta de Cláudio Abbado.

Esta foi a abertura da ópera La Cenerentola de Gioachino Rossini, com Cláudio Abbado à frente da Orquestra de Câmara da Europa.

0: 2h56 em São Paulo.
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0: A população dos municípios brasileiros varia de 857 habitantes na mineira Serra da Saudade para 11 milhões e 900 mil pessoas aqui em São Paulo. É o que indicam as estimativas populacionais divulgadas hoje pelo IBGE. A data de referência dos números é 1º de julho de 2026. Além da Serra da Saudade, outros três municípios têm menos de 1.000 habitantes no país. Anhanguera, em Goiás, com 906, Borá, aqui em São Paulo, com 935, e Araguainha, no Mato Grosso, com 889. A Comissão Mista do Congresso, que analisa o fim da chamada taxa das blusinhas, foi instalada de forma antecipada hoje. A medida provisória em discussão zera o imposto federal de 20% sobre compras internacionais até 50 dólares. O texto precisa ser aprovado até 8 de setembro. Caso contrário, a cobrança volta a valer. O rei Olionimba de Uganda, que se tornou o monarca reinante mais jovem do mundo ao assumir o trono em 1995, morreu aos 34 anos de idade.

0: e foi coroado aos 3 anos depois da morte do pai. A causa da morte não foi informada. Outras notícias, você ouvinte da Cultura poderá acompanhar em 1 hora.
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1: Olá, amigos. Um ouvinte enviou esta mensagem. Maestro, eu gosto muito de ópera. Noto que em muitas o coro se sobressai. Seria correto dizer que em algumas delas ele quase se torna um personagem principal? Caro ouvinte, eu diria que sim. O coro na ópera não serve apenas para fazer volume sonoro. Em muitas obras, ele funciona exatamente como um personagem principal coletivo, representando o povo, o destino ou a voz da consciência. O exemplo mais célebre está na ópera Nabucco, de Giuseppe Verdi. O momento mais conhecido desta ópera não é uma bela ária de soprano ou de tenor, mas justamente o coro Va Pensiero, que é cantado pelos escravos hebreus. Aquela massa de vozes transmite uma emoção tão poderosa que, na época, a peça virou o hino da unificação italiana. O público se identificava com o coro e não com um herói individual. Em óperas como Boris Godunov de Mussorgsky ou Turandot de Puccini, a história simplesmente não anda sem as reações e a força dramática do coro. Eles são o próprio motor da ação. Esta, aliás, é uma tradição milenar, vem lá das tragédias gregas, onde o coro tinha também uma participação vital. A ópera, sem dúvida, mantém esta tradição viva até os dias de hoje. É isso aí. Espero ter respondido. Um grande abraço e até o próximo programa.
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0: Com a pianista Clara Zwerner, ouvimos de Lorenzo Fernandes, Valsa Suburbana.
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Paixão avassaladora. Assim se pode qualificar o fascínio que a Espanha provocou no imaginário europeu, sobretudo no século XIX. Pensamos logo na Carmen de Bizet, mas este encantamento alcançou também o século XX, na primeira metade, ainda transitando no universo dito erudito. Na segunda metade, com o flamenco tomando conta do universo popular não só na Europa, mas sobretudo nas Américas. O recém-lançado Amor e Flores, da mezzo-soprano basca Marion Vergé Pascal, percorre este imaginário encantador, num arco amplo que vai de Rodrigo de Falla, Lorca, Granados e chega até a Carlos Gardel, passando por Cuba, ora acompanhada por piano, ora pelo violão. E castanholas também, de vez em quando, claro. As canções castelhanas, por exemplo, foram compostas por Jesús Guridi, em 1939, para o cinema. Formam um ciclo concebido como uma paisagem de Castela. Temas como os romances de uma jovem camponesa, a tourada, a inconstância e o anseio por liberdade convivem com a coletânea Canciones Espanholas Antiguas, de Federico García Lorca, também autor dos arranjos musicais. A canção é mais um grito do que uma pose, escreveu o poeta em 1922, ano em que, ao lado de Manuel de Falla, organizou o primeiro concurso de cante rondo, o estilo vocal que define o flamenco. De Falla, aliás, já o tinha incorporado em 1915 em El Amor Brujo. Este é o delicioso CD desta semana na Cultura FM. Agora, a título de degustação, você ouve a faixa 1, A Canción del Grumete, de Joaquim Rodrigo, uma revelação para quem só conhece dele o célebre concerto de Aranjuez. Ao piano, Eloise Bertrand Oliari. Em seguida, você ouve a faixa 6, a quarta das 6 canções castelhanas de Jesús Guridi, compostas originalmente para o cinema em 1939. Ao piano, Eloise Bertrand Oliari. E fechamos a degustação ouvindo a faixa 19, El Mirar de la Maja, de Enrique Granados, a sexta das 12 tonadilhas em estilo antigo. Ao piano, Eloise acompanhando a mezzo-soprano Marion Vergé Pascal.

0: Acabamos de ouvir Canción del Grumete, de Joaquim Rodrigo, a quarta das seis canciones castelhanas de Jesús Guridi e El Mirar de la Maja, de Henrique Granados, sempre com a mezzo-soprano basca Marion Vergé Pascal, acompanhado, ora, pelo piano de Luiz Bertrand Oleari, ora, pelo violão de Timothée Vinur Mota. Durante esta semana, vocês podem ouvir quantas vezes quiserem no portal da rádio este belíssimo CD.
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2: E agora o Tarde Cultura apresenta o terceiro intermezzo, prelúdio ao ato 3 da Suite Carmen número 1 de Georges Bizet, com a Sinfônica de St. Louis, regida por Leonard Zlatkin.

Ouvimos o Intermezzo, prelúdio ao ato 3 da Suite Carmen número 1 de Georges Bizet, com a Sinfônica de St. Louis, regida por Leonard Slatkin.

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1: O Tarde Cultura apresenta agora de Henrique Oswald Piccolo Trio para violino, violoncelo e piano, com Eduardo Monteiro piano, Bettina Stegmann violino e Robert Zitholst violoncelo.

Este foi o Piccolo Trio para violino, violoncelo e piano de Henrique Oswald, com Eduardo Monteiro piano, Bettina Stegmann violino e Robert Zitholst violoncelo. E agora de Gordon Jenkins, This Is All I Ask, com o cantor Tony Bennett, acompanhado pelo Ralph Sharon Trio, dirigido por Ralph Burns.

This is All I Ask, de Gordon Jenkins, na voz de Tony Bennett, acompanhado pelo Ralph Sharon Trio, dirigido por Ralph Burns. De Claudio Monteverdi, Balua 5, com The Consort of Music, sob direção de Anthony Brulee.

Este foi o Ballo a Cinque de Claudio Monteverdi, com Anthony Verley à frente do Consort of Music. O violonista David Russell toca de Regino Sanz de la Massa, sapateado.

Sapateado de Regino Sanz de la Massa, com o violonista David Russell. São 3 horas e 38 minutos em São Paulo. Faremos uma pausa agora e, na sequência,

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13: Apresentamos em seguida com o pianista Yuji Takahashi, de Rick Satie, Gnossiana, número 2.

Gnossiana número 2 de Eric Satie, com Yuji Takahashi ao piano. 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Em seguida de Igor Stravinsky, teremos Pater Noster, com os cantores do Festival de Toronto, sob direção de Elmer Eisler.

acabamos de ouvir de... Vamos ouvir em seguida de Henry Purcell, trio sonata número 4 em Fá maior, Z793, com London Baroque Soloists.

Ouvimos do britânico Henry Purcell o trio Sonata número 4 em Fá maior, Z793, com o London Baroque Soloists. De Lorenzo Fernandes, vamos ouvir a valsa suburbana.

0: 3h58 em São Paulo.
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0: O IBGE revelou hoje que a população do Brasil é estimada em 214.211.951 habitantes. O dado representa um crescimento de 0,37% em relação ao ano passado. O levantamento, que considera uma contagem realizada até 1º de julho deste ano, mostra também que as regiões com mais pessoas são Sudeste, seguido pelo Nordeste, Sul, Norte e Centro-Oeste. O Congresso Nacional deve

0: nesta sexta, que o deputado Reginaldo Lopes será o presidente da comissão que vai analisar a medida provisória do fim da taxa das blusinhas. A senadora Leila Barros foi escolhida como redatora. Ela deve apresentar o parecer sobre a medida na próxima segunda-feira e a comissão poderá votar o tema no mesmo dia, segundo o Reginaldo Lopes. O presidente da Ucrânia, Volodymyr Zelensky, ordenou hoje que as Forças Armadas aumentem para 1.000 por dia os ataques de longo alcance com drones contra a Rússia, comparado com cerca de 300 atualmente. O líder disse que há uma meta concreta e que o país vai cumprir essa tarefa. Segundo a ONU, 16.400 civis morreram e 48.600 ficaram feridos na Ucrânia desde o início da guerra. Outras informações você, ouvinte da Cultura, acompanha em uma hora.
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6: E agora de Giuseppe Verdi com o libreto de Temistocle Solera da ópera I Lombardi alla Prima Crociata, ato 2, cena e cavatina, la mia letizia infondere, come potevo un angelo. O tenor Plácido Domingo e a mezzo-soprano Montserrat Aparici são acompanhados pela Royal Philharmonic Orchestra, regida por Lamberto Gardelli.

Ouvimos da ópera Il Lombardia, La Prima Crociata, de Giuseppe Verdi, Seni cavatina la mia letizia infondere, come potevo un angelo. O tenor Plácido Domingo e a mezzo-soprano Montserrat Parigi foram acompanhados pela Royal Philharmonic Orchestra, regida por Lamberto Gardelli. E agora de Richard Strauss, romance para violoncelo e orquestra em Fá maior. O solista Daniel Müller-Schütt é acompanhado pela Sinfônica da Rádio do Norte da Alemanha, sob a batuta de Christoph Ehrenbach.

Este foi o romance para violoncelo e orquestra em Fá maior de Richard Strauss, com o solista Daniel Müller-Schütt e a Sinfônica da Rádio do Norte da Alemanha, regida por Christoph Eschenbach. Vamos para o intervalo e o Tarde Cultura volta em seguida, são 4 horas e 21 minutos.

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5: Do compositor Diego Josef de Salazar, Salga el Torrillo. O conjunto Agrupación Música é dirigido por Enzo Dzeko.

Ouvimos Salga el Torrillo, de Diego José de Salazar, com a agrupación Música, dirigido por Enzo Dzeko. O programa Clássicos da TV Cultura apresentará neste domingo à meia-noite e meia o espetáculo da Companhia da Ópera de Pequim, gravado ao vivo no Teatro São Pedro. O programa Clássicos vai ao ar na TV Cultura no domingo à meia-noite e meia. E agora de Astor Piazzolla, La Calle 92, com a Cremerata Báltica.

Esta foi a Calle 92 de Astor Piazzolla com a Cremerata Báltica. De Ginga e Mauro Aguiar, Canção Desnecessária. André Memari, piano, e Gabriele Mirabassi, clarinete.

Ouvimos de Ginga e Mauro Aguiar, canção Desnecessária, com André Mermari, piano, e Gabriele Mirabassi, clarinete. The National Hair Brown, com letra de Arthur Freed, trilha sonora do filme Cantando na Chuva, de 1952. O tenor Jonas Kaufmann é acompanhado pela Sinfônica Nacional Tcheca, regida por Johan Hida.

Esta foi a trilha sonora do filme Cantando na Chuva, de 1952, composição de Nashor Herb Brown, letra de Arthur Freed, com o tenor Jonas Kaufmann, acompanhado pela Orquestra Sinfônica Nacional Tcheca, sob a batuta de Johan Hida. São 4 horas e 43 minutos. Agora faremos uma pausa e seguimos depois com Tarde Cultura.

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6: E agora você ouve a dança alemã número 5, Indische Kurzweil 600, de Wolfgang Amadeus Mozart, com a Orquestra Sinfônica da Rádio do Norte da Alemanha, sob a batuta de Günter Wand.

Dança Alemã número 5 em Discursos 600 de Mozart, com a Sinfônica da Rádio do Norte da Alemanha, regida por Günther Band. Encerrando esta audição, o Quaternalha toca de Léo Brauer, Paisagem Cubana com Chuva.

0: O Quaternalha tocou de Léo Brauer, Paisagem Cubana com Chuva, e encerrou o programa de hoje. Tarde Cultura teve seleção musical e produção de Viviana Murila e operação de áudio de Ronaldo Mendes. São 4h56 em São Paulo.
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0: A Polícia Federal colheu hoje o depoimento do ex-banqueiro Daniel Vorcaro no inquérito que investiga a relação dele com dois servidores do Banco Central, suspeitos de receber vantagens indevidas e de atuar em favor do Banco Master. Segundo a defesa, a oitiva durou 4 horas e meia e foi feita por videoconferência. Em nota, os advogados de Vorcaro disseram que o ex-banqueiro respondeu às perguntas de forma clara e consistente. O Ministério do Trabalho e do Emprego revelou nesta sexta que a economia brasileira gerou 58.500 empregos formais em julho deste ano. O resultado representa recuo de 56,3% em relação ao mesmo mês do ano passado. Esse também foi o pior resultado para meses de julho em 6 anos. Um novo ciclone extratropical deverá se formar no sul do Brasil entre a próxima segunda e terça-feira e provocar uma nova mudança no tempo no começo de setembro. Segundo a Climatempo, o sistema deve se organizar na altura de Santa Catarina e dar origem a uma frente fria. Primeiro, essa frente deverá reforçar a chuva no sul e depois avançar em direção à parte centro-oeste e também no sudeste. Outras informações você poderá acompanhar em 1 hora no De Volta para Casa.
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Internacionalmente, o nosso violão é chamado de Spanish Guitar. E tem lá suas razões para tal. Inúmeros autores espanhóis escreveram um vasto repertório que serviu de base técnica para o instrumento nos dias atuais.

Astúrias e Isaac Albéniz. Ela bem mostra a excelente exploração das 6 cordas dedilhadas do violão espanhol. Mas esse instrumento, como todos os outros, começou a ganhar obras concertantes lá pelo Barroco, com um mestre chamado Antonio Vivaldi. Vamos ouvir um concerto em Ré maior para violão e orquestra de cordas de sua autoria.

Concerto de Vivaldi para violão e orquestra de cordas. E foi um italiano também que criou um dos mais famosos e executados concertos para violão e orquestra no século XX. Mario Castelnuovo, tedesco. Ele nasceu em Florença em 1895 e chegou a fazer uma boa carreira de compositor na primeira metade do século XX. Viveu a maior parte nos Estados Unidos, mas a sua obra mais famosa e que deixou seu nome na história é um concerto para violão e orquestra que vocês vão ouvir agora. Castelnuovo Tedesco.

0: Concerto para violão e orquestra de Castelnuovo, tedesco, um florentino que viveu a maior parte nos Estados Unidos.
1: Vamos fazer um pequeno intervalo em nosso fim de tarde e voltamos já.
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3: Voltamos ao nosso fim de tarde.
4: Eu já cansei de dizer neste programa que a antiga Spanish Guitar deveria hoje chamar-se Brazilian Guitar. Não há no mundo um país com tantos violonistas espetaculares como o Brasil, todos com técnica aprimoradíssima e cada um com sua linguagem especial. E é claro que o nosso compositor maior do século XX, o Tuhu, mais conhecido como Heitor Villa-Lobos, não deixaria de compor uma obra-prima para esse instrumento de seis cordas dedilhadas. Concerto de Villa-Lobos para violão e orquestra.

0: Concerto para violão e orquestra de Heitor Villa-Lobos. E assim passamos o fim de tarde com o violão concertante. Na realidade, é muito difícil realizar obras para violão e orquestra. Seu som é muito delicado e, por menor que seja o conjunto acompanhante, como é o caso deste concerto de Villa-Lobos, que foi escrito para violão e orquestra de câmara, o instrumentista solista usa amplificação eletrônica. Aliás, hoje em dia todos os grandes violonistas possuem equipamentos para amplificar o som, de modo a aparecer som natural, acústico e não artificial. Esse concerto de Villa-Lobos foi uma encomenda ao nosso grande compositor pelo maior violonista espanhol do século XX, André Segovia. Assim, a grande arte do violão espanhol se entrelaçou com a técnica e a criatividade brasileiras desse instrumento. E Segovia, como todos os grandes violonistas modernos, gravou e sempre executou essa obra mundo afora.
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1: Começo de noite de sexta-feira, hoje é dia 28 de agosto de 2026. Boa noite a você que está com a gente. Está no ar mais um De Volta para Casa, sempre trazendo as principais informações do dia, prestação de serviço e a nossa música instrumental brasileira. Sexta-feira eu sempre trago novidade para você e hoje não vai ser diferente. Uma conversa pode acontecer sem nenhuma palavra. Talvez a música seja uma das formas mais bonitas de conversar sem falar. E é justamente essa a ideia que está por trás de Talking Standards, Volume 1 e 2, o novo álbum que reúne pela primeira vez, em um disco instrumental, dois grandes guitarristas brasileiros, o Nelson Faria e o Sandro Haik. Gravado em Bari, no sul da Itália, esse trabalho nasceu de um encontro que já vinha sendo construído há alguns anos. São dois volumes, o primeiro dedicado aos grandes standards internacionais e o segundo às composições brasileiras. Ao todo são 14 músicas, com obras de Thelonious Monk, Sonny Rollins, Miles Davis, Tom Jobim e por aí vai. O interessante é que boa parte do disco foi registrado em apenas 2 dias e meio, com os arranjos definidos no próprio estúdio. Você vai ouvir agora Solar, composição de Chuck Wayne, que a gente abre nessa interpretação do Nelson Faria com Sandro Haik.

Esta foi Solar de Chuck Wayne com o Nelson Faria e o Sandro Haick. O Congresso Nacional definiu nesta sexta os integrantes que vão analisar a medida provisória que acabou com a chamada taxa das blusinhas. O deputado Reginaldo Lopes, do PT de Minas, foi escolhido como presidente da comissão. A senadora Leila Barros, do PDT, será a relatora. Leila deve apresentar um parecer na segunda-feira que vem, quando a comissão também vota a medida. E a previsão é de que essa medida provisória seja votada nos plenários da Câmara e do Senado entre terça e quarta-feira. Essa MP, publicada em maio, acabou com o imposto de importação de 20% sobre as compras internacionais de até 50 dólares. O presidente Lula pediu pressa ao presidente do Senado, Davi Alcolumbre, na votação também do projeto de lei que cria as regras para a exploração de minerais críticos. A pressão aumentou depois que empresas estrangeiras avançaram em 4 projetos de exploração de terras raras no Brasil. As terras raras são usadas na fabricação de equipamentos eletrônicos, veículos elétricos, turbinas, também tecnologias de defesa. E o governo quer aumentar o controle sobre os investimentos estrangeiros e estimular o processamento desses minerais no próprio Brasil. A preocupação é evitar que o país apenas retire o minério e exporte a matéria-prima, evitar que isso aconteça, né? A ideia é aproveitar as reservas brasileiras para desenvolver tecnologia, indústria e produtos de maior valor agregado. Vamos seguir com mais músicas agora com Toninho Horta, dele, Mountain Flight.

Esta foi Mountain Flight de Toninho Horta, aqui no De Volta para Casa. A defesa de Karina Gama, dona da produtora responsável pelo filme Dark Horse, pediu ao ministro André Mendonça, do STF, que suspenda uma investigação conduzida pela Polícia Civil de São Paulo e leve o caso para o STF. A investigação apura suspeitas de desvios de recursos em um contrato de 108 milhões de reais entre a Prefeitura de São Paulo e o Instituto Conhecer Brasil, presidido por Karina. Segundo a defesa, o foco da investigação está no financiamento do filme Dark Horse, que conta a trajetória do ex-presidente Jair Bolsonaro. O caso também envolve recursos do ex-banqueiro Daniel Vorkaro, do Banco Master, e que teria financiado a produção. Os advogados argumentam que os fatos já estão sendo analisados pelo Supremo sob relatoria de André Mendonça e que, por isso, a investigação deveria ser concentrada lá na corte. O Ministério Público Federal e a Receita Federal realizaram hoje uma operação contra o grupo NSX, ligado à Bet Nacional, por suspeitas de lavagem de dinheiro, evasão de divisas e sonegação fiscal. Chamada de Jogo das Sombras, a ação cumpriu 6 mandados de busca e apreensão em João Pessoa, Recife e aqui em São Paulo. Segundo as investigações, a plataforma movimentou mais de 5 bilhões de reais em 2025. A justiça também determinou o bloqueio de bens no valor de 191 milhões de reais. A Receita aponta que, antes da regulamentação das apostas aqui no Brasil, o grupo teria utilizado uma empresa de fachada lá em Curaçao com indícios de operação ilegal no país. As investigações também apuram o uso de contas em fintechs para ocultar ou dificultar o rastreamento dos fluxos financeiros. A Receita abriu 11 procedimentos relacionados ao caso, com expectativa de recuperar cerca de 300 milhões de reais. Só para lembrar, a Bet Nacional pertence à multinacional escocesa Flutter, que comprou 56% da empresa por 2 bilhões de reais. Em nota, a NSX informou que está colaborando com as autoridades e está fornecendo os documentos solicitados. 6h13, hora de ouvir um grande sucesso do Baden Powell com Vinícius de Moraes. Ricardo Silveira toca Consolação.

0: Consolação, de Baden Powell e Vinícius de Moraes, com o violão do Ricardo Silveira. São 6h17, a inadimplência bancária atingiu o maior nível da série histórica do Banco Central, iniciada em março de 2011. Segundo dados divulgados nesta sexta, a taxa média dos que não pagaram as dívidas nas operações de crédito passou de 4,6% em junho para 4,9% em julho. Entre as pessoas físicas, o índice subiu de 5,4% para 5,8%, também o maior patamar da série histórica. Entre as empresas, a inadimplência passou de 3,2% para 3,3%, maior nível desde outubro de 2017. O resultado foi registrado mesmo depois do início do Desenrola 2.0, que é o programa do governo federal lançado em maio para a renegociação das dívidas. Eduardo Saverin, cofundador do Facebook, é pelo quarto ano seguido o brasileiro mais rico, segundo o ranking da Forbes, e que foi divulgado nesta quinta. A fortuna de Saverin é estimada em 162 bilhões e 900 milhões de reais. Nascido em São Paulo e residente em Singapura, ele mantém uma participação minoritária na Meta, que é a empresa que controla o Facebook, e também investe em empresas de tecnologia. Na segunda posição aparece Vicky Safra, herdeira do Banco Safra, com patrimônio estimado em 130 bilhões e 600 milhões de reais. Ela que é a mulher mais rica do Brasil. E em terceiro lugar está Jorge Paulo Lehmann, um dos principais acionistas da AB InBev e da 3G Capital, com uma fortuna estimada em 103 bilhões e meio de reais. A Forbes identificou 255 brasileiros com patrimônio superior a 1 bilhão de reais. Parada para um rápido intervalo, daqui a pouquinho tem mais De Volta para Casa. Até já.
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11: 6h22, retomamos o De Volta para Casa aqui pela Rádio Cultura. E agora com a participação da Rita Lizauskas para falar do Jornal da Cultura desta sexta. Você está bem, Rita? Boa noite.
12: Boa noite, tudo bem?
11: Tudo em ordem. Hoje tivemos, enfim, aquele depoimento de Daniel Vorcaro, que havia sido suspenso no dia de ontem, né?
12: Exatamente, ele prestou depoimento à Polícia Federal. Ele que está preso em Brasília desde de março, foi ouvido por videoconferência durante mais de 4 horas. E esse depoimento específico faz parte do inquérito que investiga se 2 servidores do Banco Central favoreceram o Master em troca de vantagens financeiras. Durante o depoimento, o ex-banqueiro negou ter obtido informações privilegiadas, disse que não houve corrupção envolvendo os dois. Ele foi confrontado ali com as mensagens trocadas com os servidores, mas negou ter sido avisado ali antecipadamente da liquidação do Master e disse que esse contato frequente com servidores fazia parte ali de uma relação normal entre uma instituição financeira e a equipe responsável pela sua supervisão. Agora, o interessante é que depois de algumas tentativas de delação premiada que não foram aceitas, uhum, a defesa disse que há ali uma possibilidade de uma nova delação, de um acordo, disse que isso voltou à discussão depois de dessas duas tentativas anteriores que foram recusadas tanto pela PF quanto pela PGR, porque...
11: Não tinha novidade.
12: Exato, olharam ali aqueles documentos, falaram, você não está me contando disso nada que eu já não saiba, então para que eu vou te dar benefícios, né? A gente vai falar também da questão do Nepal, porque subiu para quase 600 o número de mortos daquelas enchentes que atingiram a região montanhosa, né, na fronteira entre o Nepal e a China, aquelas imagens assustadoras, né, assustadoras. Cerca de 2.500 pessoas continuam desaparecidas, as equipes de resgate ali trabalham em meio à lama, em meio aos escombros, e mais de 3.700 pessoas já foram resgatadas. As inundações provocadas ali pelo colapso de parte de uma geleira, que leva a gente a discutir essa questão realmente das mudanças climáticas, né, as consequências que as pessoas estão sofrendo, que o meio ambiente está sofrendo por conta desse aquecimento. Bom, hoje é sexta-feira, dia do início da propaganda eleitoral, mas também dia de Jornal da Cultura especial, né? Todas as sextas a gente discute os principais desafios do país, o que tem que estar nas propostas dos candidatos para a gente ajudar o eleitor, né, a fazer escolhas. A gente que vai votar para governador, para deputados estaduais, para presidente, para deputados federais, para senador. Então, separar o que é de cada um e ajudar o eleitor. Hoje a gente vai receber a Ana Helena Altenfelder, que é presidente do Conselho do Centro de Estudos e Pesquisas em Educação, Cultura e Ação Comunitária, e o Elton Souto Lima, que é presidente e cofundador do Instituto Dados contra o Racismo, e o tema Educação.
11: Hoje, Jornal da Cultura, 5 minutinhos mais cedo, né?
12: Exatamente. Por conta do horário eleitoral, a gente entra às 8h55 e eu espero todos vocês.
11: Até lá.
12: Obrigada.
11: Por aqui, seguimos com Walter Pinheiro na flauta e grupo dele, com arranjos do Maurício Carrilho, Tá Difícil.

Tá difícil, de Walter Pinheiro, com arranjos de Maurício Carrilho. Eles dois tocaram essa, acompanhados da Luciana Rabelo, Rui Alvim e Celcinho Silva. São 6h29. O Brasil chegou a uma população estimada em 214.211.951 habitantes, segundo o IBGE. O número foi calculado com base em 1º de julho deste ano e representa um crescimento de 0,37% em relação ao ano passado. Agora, uma curiosidade, o censo de 2022, portanto de 3 anos antes, ou melhor, 4 anos antes, o país tinha pouco mais de 203 milhões, agora 214. Bom, São Paulo continua sendo o estado mais populoso, com 46 milhões, 179 mil pessoas, seguidos por Minas Gerais, com 21 milhões e 460 mil, e Rio de Janeiro, 17 milhões e 225 mil. Entre as cidades, a capital paulista é a mais populosa do país, com quase 11 milhões e 900 mil habitantes. O Brasil tem 15 municípios com mais de 1 milhão de moradores. Vamos falar um pouquinho do tempo. Conforme previsto, o sol reinou forte hoje, provocando uma tarde com sensação de calor. De acordo com as estações meteorológicas da Prefeitura de São Paulo, chegamos aos 31 graus e a umidade relativa do ar é que é um problema, né? Porque caiu bem, chegou a valores próximos de 35, elevadas para a época do ano e baixos índices de umidade. No sábado o tempo segue seco e ensolarado e a temperatura vai subir, mínima de 17, máximo de 33 graus. O domingo ainda deve começar com predomínio de sol, sensação de calorão, temperatura com mínima de 19, máxima chegando aos 32. E aí, no fim do dia, a nebulosidade aumenta com a chegada da brisa do mar, mas não há previsão de chuva para a Grande São Paulo. Vamos seguir com música. Hector Costita toca de Tom Jobim com Vinícius de Moraes. Ela é carioca.

0: Ela é carioca, de Tom Jobim, Vinícius de Moraes, com Héctor Costita. A gente para mais um rápido intervalo. Na volta tem informações internacionais e hoje tem agenda cultural do De Volta para Casa. Até já.
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0: 6h37, retomo de volta para casa. Acabo de ver aqui as informações da CET em relação ao congestionamento. A cidade de São Paulo tem agora 890 quilômetros de vias congestionadas. E é hora dos nossos assuntos internacionais e, como fazemos todas as sextas-feiras, a gente recebe aqui no estúdio a Adriana Mabilia, editora de Internacional da TV Cultura, quem agradeço pela visita de sempre. Boa noite, tudo bem?
10: Prazer é meu, Gilson. Boa noite, ouvinte.
0: Adriana, acho que o assunto não poderia ser outro senão Nepal para a gente começar a nossa conversa de hoje. Aquela tragédia envolvendo a divisa ali do Nepal com o Tibete, centenas de mortes, os números não param de subir, muitos ainda desaparecidos. E é fato que o Nepal enfrenta impactos cada vez mais visíveis das mudanças climáticas, né? Os oceanos se aquecendo e a gente vê isso na prática com essa tragédia. Como esses dois fenômenos aparentemente distintos se conectam dentro desse cenário de aquecimento global? É possível a gente traçar ali alguma linha entre essas duas questões?
10: Está tudo conectado, viu, Gilson? É o aquecimento global, as mudanças climáticas, fenômenos sobre os quais a gente tem falado insistentemente, mas as medidas não são tomadas. E o Nepal, a gente ainda não está falando disso, Gilson, porque acabou de acontecer. Nesse primeiro momento, a preocupação é salvar vidas, lidar com a tragédia, lidar com o luto das famílias que perderam aí. Esses mortos, né, essas pessoas, seus entes queridos, mas a gente ainda vai falar que era uma tragédia anunciada, Gilson. Agora já se sabe, né, já veio a público, porque as autoridades sabiam que isso estava para acontecer. Os vales ali já estavam no limite do que eles suportam de água, porque as geleiras do Himalaia estão derretendo de maneira acelerada. por conta do aquecimento global, então era sim uma tragédia anunciada. E que por conta da economia, lá é uma região, o norte ali do Nepal, que faz fronteira com a China, é uma área que atrai muitos turistas. Turistas por conta das cordilheiras, né, esportistas ou apenas apreciadores, atrai também turistas religiosos, peregrinos que vão ali atrás de viver um pouco daquela cultura do Tibete, que fica ali do lado chinês, do budismo. Então é uma área muito movimentada, Gilson, e provavelmente saberemos isso será avaliado, isso será julgado, isso será trazido à tona. As autoridades meio que esconderam as informações ali para não perder essa parte econômica, que é importantíssima, a gente sabe, não é, Gilson? Só que isso tudo tem que ser feito com responsabilidade. E a gente viu essa tragédia. As informações estão chegando aos poucos, mas o número de mortos pode ainda aumentar muito mais, o que é uma tristeza, o que a gente está vendo. E tristeza também a gente vê o descaso das autoridades com a população, com essa questão do aquecimento global, que a gente sabe que é muito séria. E você falou dos oceanos, não é, Gilson? Essa semana também nós tivemos informação das Nações Unidas sobre um recorde de aumento de temperatura dos oceanos. E qual é o reflexo disso? É enorme, Gilson, e a gente já sente na pele esse calorão que está fazendo na Europa, o desequilíbrio do clima, o nosso inverno mesmo, não é, Gilson? A gente teve inverno?
0: Ficou na lembrança.
10: Ficou na lembrança. E quando a gente fala que aquecimento global, tem uma questão também que muitas vezes a gente pensa só no calor, mas na verdade é um desequilíbrio. É muito frio onde não fazia muito frio, é muito calor onde não fazia muito calor.
0: E mesmo as diferenças pequenas de temperatura de 1, 2 graus no oceano, isso tem um efeito drástico muito intenso, né?
10: Mata os peixes que nós comemos, quer dizer, afeta a nossa alimentação, afeta a cadeia alimentar. E então isso é muito grave e a gente tem que olhar para isso, estar atento e cobrar, né? Cobrar dos nossos governantes. Estamos aí, inclusive, em ano de eleições, né, Gilson?
0: Sem dúvida, momento oportuníssimo. Você falou de temáticas graves, eu trago aqui um outro tema para a gente falar, que é o uso de drones com inteligência artificial lá em Gaza. Isso mostra de forma bem explícita a transformação da guerra com o uso da tecnologia militar e por aí vai. Ao mesmo tempo, a gente vê uma aproximação envolvendo tecnologia e geopolítica. Estou falando de Bill Gates, já programando o encontro com o Xi Jinping no mês de novembro. O que é que a gente deve observar nesses dois movimentos, hein? O que a gente pode esperar desses movimentos?
10: De novo, são movimentos que andam juntos aí, não é, Gilson? Esses dias também a gente falou muito, né? A imprensa falou muito, deu muito destaque e com uma indignação que a Rússia, foi descoberto que a Rússia estava usando inteligência artificial nos drones. Os drones russos selecionando aleatoriamente, né? A inteligência artificial selecionando aleatoriamente os seus alvos e as suas vítimas. Isso já vinha sendo usado em Gaza, não é de hoje. As armas, elas já possuem, de alguma maneira, pode não ser exatamente essa tecnologia específica da inteligência artificial, como começamos a falar agora, mas as armas já possuem isso, né? Os mísseis têm autonomia praticamente de ataque, mas isso veio à tona agora. O Bill Gates, ele deu uma entrevista muito longa aí na imprensa internacional sobre a preocupação dele com inteligência artificial. Ele está tentando marcar, parece que já está meio agendado aí, como você bem disse, esse encontro com Xi Jinping em novembro, em Pequim, para que eles tratem de limites para a inteligência artificial, Gilson. Porque se Bill Gates está preocupado com os rumos do uso, né, do desuso, do mau uso da inteligência artificial, acho que a população, que nós temos que também abrir o olho e pedir regulação de tudo isso e acompanhar.
0: Toda vez que a gente toca nesse assunto, eu me lembro de quem inventou a pólvora.
10: Isso, exatamente, exatamente. Alfred Nobel, que fez, inclusive, por consciência pesada, fez o instituto, deixou toda a fortuna dele para o instituto, e hoje ele seleciona premiados que fizeram, que construíram algo positivo para a humanidade, coisa que ele pensou que estava fazendo na época que ele descobriu e não estava.
0: Conversa com a gente aqui na Cultura, Adriana Amabile, editora de Internacional da TV Cultura. Adriana, rapidinho, porque nosso tempo está acabando, mas a gente não pode deixar de falar. Segunda-feira agora tem reunião do governo brasileiro com o governo dos Estados Unidos de novo. Volta à mesa a questão do tarifaço. Dá para esperar alguma coisa desse encontro?
10: A gente tem que esperar. É a única coisa que a gente pode fazer, Gilson. São os staffs, né, que vão se reunir agora no dia 31. Essa reunião ela foi marcada nesse último telefonema do presidente Donald Trump e do nosso presidente Lula, e eles combinaram que as equipes, as respectivas equipes, se reuniriam para falar de novo do tarifaço. A gente tem que esperar o melhor e tem que tentar negociar, porque a gente não tem alternativa, né? O mundo não tem alternativa. O Canadá retalhou agora os Estados Unidos, mas isso não é sustentável, né? Um retalha daqui, outro retalha de lá, é a real guerra comercial. Isso não é sustentável. Então, o que resta é tentar negociar.
0: Aguardemos, então. Conversou com a gente aqui na Cultura Adriana Amabile, editora de Internacional da TV Cultura, quem agradeço. Bom fim de semana para você e até semana que vem.
10: Ótimo fim de semana, Gilson. Bom final de semana para todos. Ótima noite.
0: Agora a gente ouve uma do Lupicínio Rodrigues com o acordeon do Dominguinhos e no violão o Yamandu Costa. Felicidade.

0: Dominguinhos e Yamandu Costa tocando do Lupicínio Rodrigues, Felicidade. Faltam 10 minutos para as 7 da noite, hora de ouvir a agenda cultural do De Volta para Casa com a Gabriela Paques.
1: Hamilton de Holanda Trio sobe ao palco neste fim de semana no Teatro do Sesc Belenzinho. Os shows acontecem no sábado às 8h30 da noite e no domingo às 6 da tarde, com ingressos entre R$ 18 e R$ 60. Acompanhado de Salomão Soares ao piano e Tiago Rabelo na bateria, o bandolinista Hamilton de Holanda apresenta o repertório do álbum Nova. Zé Cabaleiro abre a programação do Som das Capas, uma série de shows gratuitos no centro de São Paulo em homenagem aos 80 anos de Elifas Andreato, um dos nomes fundamentais da arte gráfica brasileira. A apresentação de Zeca acontece no domingo, às 14h, na Praça Vladimir Herzog, em frente ao Terminal Bandeira. Com direção de Bento Andreato, filho de Elifas, o show reúne músicas relacionadas a quatro capas de discos assinados pelo artista. Tulipa Ruiz encerra a programação do Festival Palco Brasil neste fim de semana na Caixa Cultural. O espetáculo acústico pode ser visto no sábado e no domingo, às 7 da noite, com entrada gratuita e distribuição de ingressos uma hora antes. Ao lado do irmão e violonista Gustavo Ruiz, a cantora revisita sucessos da carreira. Em celebração aos 470 anos do bairro, a Moca recebe um festival gratuito neste domingo. O Moca Fest acontece na Rua Jumana, a partir das 9 da manhã, com música, dança e gastronomia. O destaque da programação é o show dos Demônios da Garoa, às 18h30 da tarde. O grupo, parceiro de Adoniran Barbosa em músicas como Trem das Onze e Saudosa Maloca, foi formado em 1943, no bairro da Moca. O Centro Cultural Banco do Brasil recebe a exposição Marlene Barros, Tessitura do Feminino. A individual reúne 15 obras da artista maranhense, entre esculturas, bordados, crochês, instalações e objetos. Os trabalhos refletem sobre o corpo, a memória e o trabalho das mulheres. A mostra fica em cartaz até janeiro, de quarta a segunda, das 9 da manhã às 8 da noite, com entrada gratuita. O Farol Santander inaugurou hoje a exposição Reflexos Inversos, no País das Maravilhas, criada por Vera Huberti. Inspirada no universo de Alice no País das Maravilhas, a experiência apresenta instalações imersivas que misturam realidade e imaginação. A visitação vai até janeiro, de terça a domingo, das 9 da manhã às 8 da noite. A inteira custa R$ 45. Para encerrar, um registro do Clássicos, da TV Cultura, que apresenta o espetáculo da Companhia de Ópera de Pequim, gravado ao vivo no Teatro São Pedro. A TV Cultura exibe o Clássicos no domingo, à meia-noite e meia. Destaco também o especial Clara Svernet, A Paixão pelo Piano, que a Cultura FM leva ao ar neste sábado, quando a pianista completa 90 anos. A produção, que você acompanha a partir da 1h, apresenta uma entrevista exclusiva gravada com a artista recentemente. Essas e outras dicas você encontra na página do programa no Facebook. facebook.com/ De Volta Pra Casa Cultura FM. Gabriela Paques, Rádio Cultura.
0: Bom, a gente está chegando ao fim do De Volta Pra Casa, mas antes de terminar, voltamos ao novo encontro do Nelson Faria e com Sandro Haik, lá em Talking Standards, volumes 1 e 2. Um disco gravado na Itália, em clima descontraído e espontâneo, reunindo standards internacionais no primeiro volume e grandes compositores brasileiros no segundo. A gente começou o programa de hoje com Solar e vamos fechar ouvindo um outro clássico do primeiro volume, Tenor Madness, de Sonny Rollins, com Nelson Faria e Sandro Haik.

E é o som de Tenor Madness com Nelson Faria e Sandro Haik que a gente conclui De Volta para Casa de hoje. Programa que conta com a produção da Gabriela Paques, apoio de produção do Gabriel D'Angelo, seleção musical Eduardo Weber, mesa de som Armandino Corbal, trabalhos técnicos Wagner Freitas. A você um lindo fim de semana, bom descanso. A gente se encontra segunda-feira. Até lá. 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
1: Olá, amigos. Continuamos com a série que está trazendo a vocês obras compostas na primeira metade do século XX. Nos programas anteriores, ouvimos peças de Gianfrancesco Malipiero, Germain Taillefer e Erik Satie, entre outros compositores. Hoje vamos ouvir algumas obras para piano do húngaro Béla Bartók, que viveu entre 1881 e 1945 e figura entre os mais importantes compositores do século XX. Sobre ele, há algo que me vem logo à mente. Alguns de nossos ouvintes já me enviaram mensagens dizendo que detestam a sua música por considerá-la selvagem, agressiva e por aí afora. Sobre isso, eu tenho a dizer que há realmente um lado de sua estética que explora dissonâncias, timbres e ritmos de uma maneira que resulta em obras viscerais, contundentes. Mas há também um outro lado em Bartók, muito melodioso, lírico e alegre. Vamos começar nosso programa de hoje por aí, mostrando algumas pequenas peças para piano inspiradas no folclore do leste europeu que ele tanto amava. Bem-vindos a mais um Encontro com o Maestro. Durante alguns anos da década de 1910, Bartók viajou muito, ouvindo e coletando a mais autêntica música folclórica que encontrava. Anotava as melodias e ritmos em partituras e chegou até a gravar algumas delas em meios eletrônicos, o que na época significava usar aqueles antigos discos de cera de 78 rotações por minuto. Ele fez isso não só em seu país natal, a Hungria, mas também em regiões que hoje correspondem à Romênia, Moldávia, Bulgária e Eslováquia, entre outras. Com essa valiosa matéria-prima, Bartók construiu várias obras de maior envergadura, como uma suíte que ele chamou de Danças Folclóricas Romenas. São 6 miniaturas com melodias e danças que ele coletou na Transilvânia. Isso mesmo, caros ouvintes, aquela região onde vive o Conde Drácula e que hoje faz parte da Romênia. Danças e melodias que ele ouviu tocadas por rabecas ou flautas rústicas. Vamos então ouvir esta suíte na interpretação do pianista Ieno Iandó.

Ouvimos de Bela Bartok a suíte de danças folclóricas romenas em 6 movimentos. Dança do bastão, dança do cinturão, dançando no lugar, dança de butchum, polca romena e dança rápida. A execução foi do pianista Ieno Iandó. Aqui não temos nada do Bartok dissonante ou áspero que desagrada tanto a alguns ouvintes. Tudo é muito melódico e envolvente, desde as melodias com um delicioso sabor oriental até as peças saltitantes e divertidas. Com o mesmo pianista, vamos ouvir agora uma sonatina de Bartok também baseada em melodias folclóricas romenas. Ela está catalogada como Opus 20 e tem 3 movimentos. Os tocadores de gaitas de fole, dança do urso e finale, allegro vivace. Podemos perguntar, neste caso, qual seria a diferença entre uma suíte e uma sonatina, ambas baseadas em melodias populares. Bem, as diferenças não são mesmo muito grandes neste caso. Vejamos, a sonatina tem um número menor de movimentos, 3, em vez de 6, como a suíte, mas apesar disso é um pouco mais longa. Isso quer dizer que nela os movimentos são mais desenvolvidos. Basicamente é isso. Vamos então ouvir em seguida esta sonatina Opus 20, também com o pianista Ieno Iandó.

Esta foi a Sonatina para piano Opus 20 de Béla Bartók, baseada em melodias folclóricas romenas, composta em 1915. Ao piano tivemos Ieno Iandó. E agora vamos ao assunto que eu mencionei na abertura do programa, o lado selvagem, áspero da música de Bartók, que faz com que muita gente a repudie. Como eu sempre digo, ninguém é obrigado a gostar de nada. Portanto, não é minha intenção aqui tentar convencer os ouvintes a gostar desta ou daquela música, deste ou daquele compositor. Vamos apenas ver como é que Bartók fazia para escrever essas suas peças mais ásperas e refletir um pouco sobre o porquê disso. Vou começar mostrando a vocês mais uma melodia de sabor popular romeno.

Se um compositor centro-europeu da segunda metade do século XIX, alemão ou francês, fosse harmonizar esta melodia, ele talvez fizesse algo assim.

Só que Bartók não era nem centro europeu, nem era romântico. Ele era um compositor do leste e queria soar como tal, se me permitem dizer assim. E ele também não conseguiu aderir ao estilo romântico que havia dado seus primeiros passos no comecinho do século XIX. 100 anos haviam se passado e o mundo era outro. Então eu acredito que Bartók preferia mil vezes usar esta melodia para compor algo que lembrasse um acampamento de ciganos em vez de uma ópera francesa. Então ele usava outros recursos. Um deles era justamente a dissonância, que tanta gente rejeita. Mas a dissonância sempre teve suas utilidades. Os grandes compositores sempre a usaram para produzir efeitos dramáticos. Então, no caso de nossa melodia, Bartók preferiu fazer coisas assim.

O que ele fez aqui? Primeiro, colocou a melodia na região mais grave do piano e fez um acompanhamento ainda mais grave. Nessa região, nós temos dificuldade até de identificar as notas. O grave excessivo, combinado com uma sucessão de dissonâncias, resulta em uma sonoridade quase que percussiva. Era isso que Bartók queria tirar do piano neste trecho, um som de percussão.

Mas isso é o que acontece no começo da música. Nada impediu Bartók de, no meio dela, repetir a mesma melodia com um acompanhamento totalmente consonante e lírico.

Resumindo, Bartók queria de propósito valorizar os elementos típicos da música popular de sua região. O ritmo extremamente vivo, saltitante e a rusticidade. Tudo muito diferente do padrão centro-europeu da música erudita do seu tempo. Isso tem significado muito profundo e vai além do simples prazer estético que a sua música podia proporcionar. Havia implicações políticas, econômicas, sociais e por aí afora. Vale a pena lembrar que décadas antes, os russos já haviam começado a fazer o mesmo, procurando um caminho próprio para a sua música. Vamos então ouvir a peça de onde eu tirei esses exemplos. São as duas danças romenas, Opus 8A, compostas em 1910, ou seja, um dos primeiros trabalhos de Bartók baseados em música folclórica. A execução será do pianista Nicolas Bringuier.

Ouvimos de Bela Bartok as duas danças romenas, opus 8A, composição de 1910, com Nicolas Bringuier ao piano. Já indo para a parte final do programa, vamos ouvir uma obra de maior envergadura, a sua Rapsódia para piano, classificada como opus 1. Foi escrita em 1904, quando Bartok tinha 23 anos de idade. Ela precede o período em que o compositor saiu em viagens coletando a música folclórica do seu país e de regiões vizinhas. É uma obra que ainda nos remete ao romantismo, mas já aponta para a modernidade. Nela, o pesado uso das dissonâncias e dos ritmos bárbaros ainda não é notada. O que se pode notar é a influência do estilo pianístico de Franz Liszt, o mais célebre compositor húngaro do século XIX. A execução será da pianista Barbara Niessmann.

Ouvimos de Bela Bartok a Rapsódia para Piano Opus 1, obra de 1904, com Barbara Nisman ao piano. Como eu disse antes, uma obra ainda fortemente ligada ao romantismo e ao século XIX, escrita por um Bartok que ainda não tinha se envolvido com a música popular de sua terra. Tendo mostrado a vocês obras de juventude, eu gostaria de terminar nosso programa de hoje com algo de sua maturidade. E para isso, vamos ao Microcosmos. Microcosmos é o nome que Bartók deu a uma coleção de mais de 150 peças, dividida em 6 volumes, dedicadas a estudantes de piano. É uma obra importantíssima, conhecida e usada por professores de música em todo o mundo. As peças são organizadas em nível de dificuldade ascendente. Vamos ouvir algumas peças do sexto e último volume, composto em 1939, quando Bartók estava com 58 anos de idade. São danças em estilo búlgaro e serão executadas pelo pianista Ieno Iandó.

Ouvimos do sexto volume do álbum Microcosmos as danças em estilo búlgaro números 1, 2, 3, 4, 5 e 6. A execução foi do pianista Iano Iandó.

0: E assim terminamos o nosso programa de hoje, dedicado à música para piano do compositor húngaro Béla Bartók. Caro ouvinte, eu espero que você fique bem. E não se esqueça, entre em contato comigo, envie suas perguntas, dúvidas ou comentários através do e-mail pergunte@tvcultura.com.br. Um grande abraço a todos e até o nosso próximo encontro.
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0: Frederic Dillius, capricho. Julian Lloyd Webber, violoncelo. Bent Forsberg, piano.
1: Em rodeios, festas do peão e eventos competitivos. A proposta obriga os organizadores a divulgar previamente os valores dos prêmios, as formas de pagamento e os critérios de distribuição.
2: Alexandre Guimarães alega que muitos participantes viajam, pagam inscrição e têm despesas com transporte e alimentação e no final o prêmio não cobre os custos. Para ele, a medida promove mais segurança jurídica, fortalece a transparência nas relações e valoriza os profissionais do segmento.
1: Termina agora o jornal Câmara dos Deputados, produzido pela Rádio Câmara, com trabalhos técnicos de Wellington Teles e apresentação de Val Monteiro e Luciana Vieira. Uma boa noite para você.
2: A Voz do Brasil está de volta na segunda-feira. Boa noite e bom fim de semana.
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2: 20 horas, 1 minuto.
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4: Olá, boa noite. Neste Conexão Europa apresentaremos o concerto da Orquestra Nacional Juvenil da Suíça, com a participação do ex-integrante da orquestra, o violoncelista suíço Samuel Niederhauser, sob regência do maestro alemão Felix Mildenberger. Gravação ao vivo realizada em 30 de abril de 2026, na Tonhalle, em Zurique, Suíça. Com um repertório totalmente dedicado à música francesa, começamos ouvindo o concerto para violoncelo número 1, em Lá Menor, opus 33, de Camille Saint-Saëns.

De Camille Saint-Saëns tivemos o concerto para violoncelo número 1 em Lá menor, opus 33, nos seguintes movimentos: Allegro ma non troppo, Allegretto con moto, Tempo primo. Samuel Niederhauser ao solo de violoncelo, acompanhado pela Orquestra Nacional Juvenil da Suíça, sob o comando de Felix Mildenberger. Faremos um breve intervalo e depois voltaremos com a segunda parte do concerto.

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3: Conexão Europa segue com o concerto da Orquestra Nacional Juvenil da Suíça, sob o comando de Felix Mildenberger. Eles interpretam La Mer, L-109, de Claude Debussy.

0: Com a Orquestra Nacional Juvenil da Suíça, sob o comando de Felix Mildenberger, ouvimos de Claude Debussy, La Mer L109, movimentos da Alvorada ao Meio-Dia no Mar, Balanço das Ondas, Diálogo do Vento com o Mar. Gravação ao vivo realizada em 30 de abril de 2026, na Tonhalle, em Zurique, na Suíça. A todos que nos acompanharam, nosso muito obrigado e uma ótima noite.
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Sexta-feira, 28 de agosto. O Jornal da Cultura começa agora com os seguintes destaques. Operação do Ministério Público e da Receita Federal contra a empresa dona da casa de apostas online, Bet Nacional. Apura suspeitas de sonegação fiscal, evasão de divisas e lavagem de dinheiro. Grupo é suspeito de movimentar 3 bilhões de reais só em 2025. Em outra ação, Receita Federal e órgãos do Estado de São Paulo interditam postos de combustíveis irregulares na capital paulista que seriam usados para lavar dinheiro de organizações criminosas. Em depoimento à Polícia Federal, durante 4 horas, banqueiro Daniel

0: Vamos mostrar a condição das escolas pelo Brasil, como a desigualdade social impacta a educação e as dificuldades para melhorar a qualidade do ensino. Olá, boa noite. Uma operação do Ministério Público e da Receita Federal apura suspeitas de sonegação fiscal, evasão de divisas e lavagem de dinheiro relacionadas ao grupo NSX, dono da casa de apostas online Bet Nacional.
1: A Operação Jogo de Sombras cumpriu 6 mandados de busca e apreensão em João Pessoa, Recife e São Paulo, nesta sexta-feira. Agentes estiveram em endereços ligados ao grupo NSX, dono da Bet Nacional. 191 milhões de reais em bens foram bloqueados. A empresa explora o mercado de apostas esportivas de cota fixa, conhecida como Bets, e, segundo as investigações, movimentou mais de 5 bilhões de reais só no ano passado. A suspeita de que uma empresa foi criada em Curaçao, ilha no Caribe, para simular que as operações ocorriam fora do país, em período anterior à regulamentação das bets. Segundo a Receita Federal, as investigações indicam que empresas brasileiras vinculadas ao grupo NSX seriam as verdadeiras responsáveis pelas atividades no Brasil. Além do uso de empresa de fachada no exterior, há suspeitas de movimentação irregular de recursos com outros países, sonegação fiscal, evasão de divisas, lavagem de dinheiro e declaração de despesas fictícias para redução de impostos.
2: Nós abrimos 11 procedimentos fiscais para aprofundarmos os indícios que foram aqui, a apuração dos indícios de irregularidade que foram aqui postos. E com esses 11 procedimentos fiscais, nós esperamos, temos um potencial de lançamento de crédito tributário de 300 milhões.
1: A Bet Nacional é subsidiária de uma empresa irlandesa, considerada uma das maiores do mundo em apostas online. Ela pagou no ano passado 2 bilhões de reais por 56% da companhia brasileira, uma das 10 maiores do país, segundo dados de consultoria especializada no mercado global de jogos de azar. Em nota, a NSX informou que recebeu a Receita Federal no escritório em Recife, prestou integral colaboração à ação, disponibilizando documentos e seguirá à disposição das autoridades. Declarou ainda que antes da regulamentação do setor de apostas, a empresa atuou de acordo com o marco jurídico vigente e depois se adequou para cumprir as regras do mercado brasileiro.
3: É um ambiente que é muito difícil você regulamentar, porque as próprias informações sobre o cálculo, né, das chances de vitória, do que eles chamam de odds, é uma informação privilegiada que não é divulgada, não é transparente. Um argumento que tem sido colocado é que a regulamentação alcança apenas algumas casas de aposta, outras tantas funcionam de forma ilegal, porque não adianta a gente ter um mercado lícito e ter um mercado ilícito paralelo, porque, na verdade, esse mercado ilícito vai acabar atraindo muita gente por ser mais barato ou por ser mais fácil de acesso e vai acabar sendo também mais conectado com o mundo do crime. Então, é importante que a gente tenha uma regulamentação adequada e talvez isso passe pela decretação da ilicitude desse tipo de aposta online no Brasil.
0: Em outra operação, órgãos federais e do estado de São Paulo interditaram 6 postos de combustíveis na capital paulista. Há suspeita do uso dos estabelecimentos para lavar dinheiro do crime organizado. A operação desta sexta-feira, batizada de Bomba Oculta, é um desdobramento da Carbono Oculto, ação que teve início há exatamente 1 ano. A Força-Tarefa conta com a participação da Receita Federal, da Procuradoria-Geral da Fazenda Nacional e da Agência Nacional de Petróleo, além da Polícia Civil, Secretaria de Fazenda e a Procuradoria-Geral de São Paulo. A investigação atual mirou nos postos de combustíveis irregulares usados para lavar dinheiro de organizações criminosas. 6 estabelecimentos foram interditados na capital paulista. E outros 1.283 postos de várias partes do país tiveram os CNPJs suspensos.
4: O próximo passo agora é lacrarmos os postos de gasolina, para que eles parem efetivamente de operar.
0: A operação Bomba Oculta atinge uma das pontas da estrutura identificada há 1 ano pela Carbono Oculto, a captação do dinheiro que posteriormente seria lavado. Segundo a Receita, essa cadeia passava por várias etapas do mercado de combustíveis, incluindo a importação, refino, distribuição, transporte e os postos.
4: Estamos fechando uma porta importante da lavagem de dinheiro via postos de gasolina. Evidentemente que eles vão procurar outros caminhos, mas nós estamos atentos a isso.
0: Daniel Vorkel.